0: exercício, fora todo o pavilhão das bandeiras das 184 cidades, e entregando nova praça, um novo agendamento, apropriando-se para a cidade de Fortaleza. Esse espaço da Assembleia Legislativa também está em processo de execução. Então, acreditamos que estamos no caminho certo. Fora todas as práticas políticas, com o Comitê de Responsabilidade Social, Comitê de Responsabilidade Ambiental, o bem-sucedido CIAR, a abertura da casa em parceria com as prefeituras e as câmaras municipais, o programa Ceará de Valores, que vai agora finalizar esse mês, 16 mil jovens capacitados e qualificados para empreender, para abrir um primeiro negócio, o selo Transparência Diamante, pela primeira vez a única Assembleia do Nordeste conseguiu transparência, nota máxima, e o selo de eficiência fiscal também, nota máxima da Secretaria da Fazenda.
1: O ganho institucional com mudanças no regimento interno e culminando com a aprovação por unanimidade do novo Código de Ética são dois dos maiores marcos da administração do presidente Romeu, segundo o deputado Guilherme Sampaio, líder do governo na Assembleia Legislativa.
2: Eu lembro que antigamente as pessoas, para se inscreverem para falar, tinham praticamente que dormir aqui na Assembleia, e agora as regras foram atualizadas sem nenhum trauma e todos da oposição da situação têm direito de falar, têm o seu tempo adequado de falar e tudo foi pactuado. Tivemos um salto fantástico, que é o novo Código de Ética da Assembleia Legislativa, aprovado por consenso e com um comando muito firme do deputado Romeu Aldighieri no ano eleitoral, dando um recado para a sociedade que espera que quem é deputado e quem vai ser deputado respeite a ética pública, respeite os princípios da Constituição Federal em relação a funções públicas, seja transparente, seja íntegro, seja respeitoso com o cargo, com os colegas e, sobretudo, com a população, não se desviando das funções que são atribuídas a um parlamentar.
1: Robério Lessa, da Alesse FM.
3: 9:05.
4: Gilberto Gil e Dominguinhos são os autores da canção Lamento Sertanejo. É uma das faixas do disco Pé na Festa, o 58º álbum e o 8º DVD ao vivo do cantor e compositor baiano, lançado em 9 de dezembro de 2010 no Brasil. A música também foi gravada por Marinês e Ney Mato Grosso, no CD 50 Anos de Forró, que você ouve agora na sua rádio Alesse FM.

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1: O pagamento do frete aos caminhões.

0: satisfação dos transportadores e também das empresas que transportam.
1: O relatório manteve a anulação de multas e sanções civis e administrativas aplicadas a transportadores e motoristas que participaram de manifestações, bloqueios ou atos relacionados ocorridos em 2022. Foram retirados do texto após acordo, por inconstitucionalidade, trechos que tratavam do auxílio mútuo entre entidades de transportadores e da compra direta de combustíveis. Da Rádio Senado, Marcela
2: Cunha. 9h20.
3: O disco Autorretrato da dupla Cleiton e Cledir foi lançado em 2009 e recebeu o prêmio Tim de Melhor Disco. O CD tem produção de Paul Halfs e o DVD traz um filme documentário com direção de Edson Erdmann. Ouça na Rádio Alense FM Cleiton e Cledir interpretando História de Amor.

tropicalista e pop rock Bala Desejo, quarteto formado por Júlia Mestre, Dora Morellenbaum, Lucas Nunes e Zé Ibarra. Em 2022, gravaram Índia, de Júlia Mestre e José Gil, canção que você ouve na Alessia FM com Gilsons e Júlia Mestre.

começou sua vida artística no final dos anos 1970. Foi levado por Alci Portela para a quadra do bloco Cacique de Ramos, no Rio de Janeiro. Jorge Aragão participou do primeiro LP do grupo Fundo de Quintal, partindo para a carreira solo. Ouça na rádio Alessia FM, ontem com Jorge Aragão.

0: eleitoral abre inscrições para voluntários interessados em atuar como apoio na tradução em língua brasileira de sinais nas eleições deste ano. A iniciativa busca ampliar a acessibilidade e promover um atendimento mais inclusivo a eleitores surdos ou com deficiência auditiva no dia do pleito. O assessor de acessibilidade do TRE Ceará, Luciano Vasconcelos, dá mais detalhes.
1: Esses voluntários vão apoiar a comunicação no dia da eleição, recepcionando e acolhendo o eleitorado, indicando os locais das sessões e ajudando no esclarecimento de dúvidas. Para participar, basta se inscrever pelo formulário disponível no site do TRE do Ceará e apresentar autodeclaração de que está apto ou apta a intermediar comunicações livres. As pessoas selecionadas receberão capacitação para atuar no pleito. Além disso, terão direito ao auxílio alimentação de R$ 65 e a 2 dias de folga para cada dia de serviço prestado à Justiça Eleitoral, os mesmos benefícios previstos para mesários e mesários. O primeiro turno das eleições será no dia 4 de outubro de 2026. Então, fica o convite. Se você sabe Libras, quer contribuir para uma eleição mais acessível, mais inclusiva, mais democrática, inscreva-se no site do TRE do Ceará.
0: Kézia Diniz, da Alessia FM.
2: 9h35.
0: O músico cearense Luciano Franco dividiu palcos e estúdios com Calbi Peixoto, Doris Monteiro e Clara Nunes. Como compositor, sua música trafega pelo jazz, pela bossa, valsa, balada e pelo samba. Com 2 CDs instrumentais, Luciano Franco e Rio Novo, o músico lança Sonho ou Canção em 2019 com 15 músicas autorais, parceria com Dalton Moura. Ouça na Alessia FM Um Outro Olhar, de Luciano Franco e Dalton Moura, na voz de Marcos Less.

lançada em 2003 pelo cantor e compositor cearense Edinho Vilas Boas. A maioria das músicas é de sua autoria, com exceção de Retrato da Vida, de Dominguinhos e Djavan, e Crooner, de Rogério Lima, com quem fez parceria na composição Vinho, que também tem a colaboração de Carlos Miranda. Ouça Edinho Vilas Boas cantando Crooner.

2006, reuniu uma seleção de músicas gravadas pelo cantor e compositor carioca e espalhadas entre diferentes plataformas e suportes. No repertório, sucessos do artista, releituras e canções inéditas. Ouça na rádio Alessia FM, Frejá cantando A Felicidade Bate à Sua Porta, de Gonzaguinha.

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4: O ministro da Fazenda, Dario Durigan, se mostrou favorável a dois projetos em análise no Congresso que aumentam as despesas do governo, mas com restrições. Durigan participou de audiência pública conjunta na Câmara das Comissões de Finanças e Tributação e de Agricultura, Pecuária, Abastecimento e Desenvolvimento Rural. Há uma semana, o Ministério divulgou que 9 propostas em tramitação no Congresso custariam 111 bilhões de reais por ano se fossem aprovadas como estão. Durigan diz que o governo é favorável ao aumento do limite de faturamento anual para que uma empresa seja enquadrada como microempreendedor individual, mas não citou números. O ministro também apoiou a ideia de o MEI poder contratar mais de uma pessoa como empregado. A nota do Ministério fazia referência, porém, à mudança nos tetos do Simples, o que poderia custar 50 bilhões de reais por ano. Tanto o MEI como o Simples pagam menos impostos que uma empresa de faturamento maior. Sobre a proposta que trata do refinanciamento da dívida agrícola, o ministro diz que vai trabalhar por uma solução restrita aos que estão com dificuldades, que seriam cerca de 6% das operações.
5: O enquadramento, da forma como eu propus, atendendo a quem precisa, nós temos acordo. Me preocupo com as próximas gestões fiscais do país. Eu preciso fazer diferente do que foi feito antes. Não posso ficar contratando o problema para frente.
4: A nota do Ministério afirmava que o custo financeiro da proposta atual é de 140 bilhões de reais em 13 anos. O deputado Alceu Moreira, do MDB do Rio Grande do Sul, afirmou que o projeto é apenas autorizativo e que o custo estimado é de no máximo 60 bilhões.
6: Só vai entrar nesse processo quem tiver dívida a menos que 10 milhões de reais, mas não. Significa dizer que o recurso que nós estamos trabalhando é 55, 60 bilhões no máximo e não tem um centavo de recurso primário se o governo não quiser utilizar. Ele pode utilizar recursos dos fundos.
4: O deputado Kim Kataguiri, do Missão de São Paulo, diz que o governo também reclamou de projetos como a aposentadoria especial dos agentes de saúde e de pisos profissionais. Mas, segundo ele, a base governista votou a favor dessas pautas.
7: Do ponto de vista fiscal, eu ajudo mais o governo do que a base do governo. Eu estou mais alinhado com as entrevistas de Vossa Excelência do que a base do PT e a base do governo, que foi a favor de todas as pautas bombas.
4: No início da audiência, Dario Durigan disse aos deputados que a inflação preocupa, mas que deve apresentar um dos menores valores acumulados este ano. Questionado pelo deputado Mauro Benevides Filho, do União do Ceará, sobre a proposta de autonomia financeira do Banco Central, que estaria prevendo reajuste acima da inflação para os servidores, Durigan diz que é preciso cuidar da estrutura das agências reguladoras. Segundo ele, os governos anteriores não deram reajustes e não fizeram concursos para várias agências. E diz que a liquidação do Banco Master nasceu de uma falha de supervisão do Banco Central. Da Rádio Câmara de Brasília, Silvia Minhato.
1: 9:51.
3: Foi Deus quem fez você. É de autoria do compositor Luiz Ramalho. A música foi vice-campeã do Festival MPB 80 da Rede Globo, cantada pela cearense Amelinha. O compacto vendeu mais de 1 milhão de cópias e a canção foi a primeira a liderar as paradas de sucessos do país. Ouça na Rádio Alesse FM a

disco Canto de Vida, do compositor e poeta Ubiratã Aguiar. O CD conta com participação especial do brasiliense Goya, que faz parceria, interpreta 6 faixas e ainda assina a produção do disco. Ouça na rádio Alesse FM, Goya cantando As Cores dos Olhos.

0: músico cearense Siripá Soares lançou em 2019 o Samba do Grande Amor Volume 2, com canções autorais e regravações de Osso Duro de Roer, de Benito de Paula, Lama nas Ruas, de Zeca Pagodinho e Almir Guineto, Samba do Grande Amor, de Chico Buarque e Aquarela do Brasil, de Silas de Oliveira. O álbum traz as participações de Zeca Baleiro e Marcos Lessa. Ouça na rádio Alessia FM, Siripá Soares cantando Sapato Sem Meia, dele, Etinho Neto e Teleu.
1: E aí, Siripá?

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3: A primeira edição
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3: do programa
2: de
3: Ceará de Valores foi concluída na sexta-feira, dia 19 de junho, com a solenidade de premiação dos projetos de maior destaque da iniciativa. A cerimônia, realizada no Hotel Vila Galé, em Fortaleza, teve a presença de educadores, gestores e autoridades que celebraram os resultados do programa desenvolvido pela Assembleia Legislativa do Estado do Ceará em parceria com o Instituto Centro de Ensino Tecnológico, Centec. O presidente da mesa diretora da Alesse, deputado Romeu Aldighieri, faz um balanço da primeira edição do programa.
4: Durante um ano, capacitamos 16 mil jovens. Em 16 cidades polo, 16 mil jovens participaram ativamente através de sábados de valores, de aulas de capacitação profissional, presencial e durante as semanas de aulas semipresencial. 2.800 jovens entregaram 1.051 projetos. E são projetos reais, projetos onde o jovem coloca praticidade, coloca ideias claras para resolver problemas da sua comunidade, da sua cidade, do seu bairro, nas mais diversas áreas de atuação imagináveis. Mas o mais importante foi a qualificação, a capacitação, o sentido de pertencimento desses jovens, de serem olhados, vistos e encontrados pela primeira vez na vida.
3: O Ceará de Valores foi criado para fortalecer o protagonismo juvenil por meio da formação de jovens entre 14 e 29 anos, buscando preparar os participantes para os desafios contemporâneos e estimulando o pensamento crítico, a criatividade, a participação cidadã e a capacidade empreendedora. Presente à solenidade, a deputada Jô Farias ressalta o apoio que a Assembleia dá à juventude.
5: O programa de juventude na Assembleia, seja ele o alcance, ou seja, o Ceará de Valores, ele destaca a nossa juventude, traz oportunidade e, acima de tudo, ele é um programa de cidadania, onde a gente fala de educação, onde a gente fala de mercado de trabalho, de como é importante a nossa juventude estar conectada com esse mundo.
3: O deputado Walter Cavalcante ressalta que a parceria entre a Alesse e o Centec é fundamental para o futuro dos jovens que participaram da iniciativa.
6: A parceria com o Centec faz com que a oportunidade venha crescer no coração desses jovens. Esses jovens que estão se preparando para o futuro, se tiver essa mão amiga, essa pessoa que tem essa sensibilidade de ajudar, mostrando aos alunos da escola pública que eles precisam realmente ter uma profissão. E isso é importante para o crescimento, porque eles vão estar preparados para o futuro.
3: A primeira-dama da Alesse, Tainá Marinho Aldighieri, acredita que o Ceará de Valores coloca a Alesse como um agente ativo na transformação social.
7: O Ceará de Valores é uma iniciativa que mostra que a Assembleia Legislativa pode ser também um agente ativo na transformação social. Com o Ceará de Valores, a gente quer mais do que formar esses jovens para o mercado de trabalho. A gente quer estimular habilidades como a inteligência emocional, como a liderança, como o empreendedorismo e a cidadania. Mais de 16 mil jovens preparados e que são protagonistas do presente e, acima de tudo, são jovens preparados para construir um futuro cada vez melhor para o nosso estado.
3: Foram premiados 48 projetos das cidades polo de Aracoiaba, Canindé, Caucaia, Fortaleza, Fortim, Granja, Iguatu, Itapipoca, Juazeiro do Norte, Limoeiro do Norte, Maracanaú, Quixeramobim, Santa Quitéria, São Benedito, Sobral e Itauá, contemplando os três melhores trabalhos apresentados em cada um dos municípios, com prêmios em dinheiro. A premiação geral agraciou o primeiro colocado com R$15 mil, o segundo colocado com R$10 mil e o terceiro colocado com R$5 mil. O vencedor foi José Diogo Frutuoso da Silva, de 18 anos, do Polo de Iguatu, com o projeto Portal Voz Ativa, Inteligência Governamental e Hub de Oportunidades. J. Lacerda, da Alesse FM.
1: 10 e 9.
8: A música Flor da Noite é de autoria de Celso Fonseca e Ronaldo Bastos. Ronaldo Bastos nasceu em Niterói, é compositor de, entre outros clássicos, Fé Cega, Faca Amolada e Nada Será Como Antes. Celso Fonseca é também produtor de musical. A dupla lançou em 2011 o CD Liebe Paradiso, com a participação de Nana Caymmi, Luiz Melodia e Sandra de Sá. Ouça na Alesse FM, Nana Caymmi cantando Flor da Noite.

2003, o cantor e compositor Marcos Valle lança o disco Contrastes. Nascido no Rio de Janeiro, estudou piano clássico e teoria musical na infância e mais tarde violão. Começou a frequentar os bares e casas noturnas e em 1961 formou um conjunto com Edu Lobo e Dori Caymmi, que chegou a se apresentar algumas vezes. Com seu irmão Paulo Sérgio Valle, compôs músicas de sucesso. Ouça com Marcos Valle a música Parabéns.

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4: O plenário aprovou a proposta que cria o Banco Nacional de Boas Práticas na prevenção e no combate à violência contra a mulher. O objetivo é concentrar e compartilhar informações referentes a ações, programas e projetos bem-sucedidos voltados ao enfrentamento da violência de gênero em diversas partes do território nacional. O banco conterá dados como o nome do programa, ação ou projeto, data de sua vigência e descrição sumária do local, perfil e número de pessoas atendidas, além de órgãos públicos envolvidos em sua implementação. As informações que poderão ser coletadas em eventos como seminários, encontros, reuniões técnicas e pesquisas serão abertas ao público e atualizadas ao menos uma vez ao ano. Relatora do projeto na Comissão de Direitos Humanos, a senadora Roberta Scioli, do Republicanos de Roraima, lembrou que o banco, além de valorizar iniciativas de enfrentamento à violência contra as mulheres implementadas com êxito, vai permitir que essas experiências sejam adotadas em outros locais. Segundo ela, o banco também vai gerar ganhos indiretos, como padronização e estruturação dos dados coletados, com ganhos de interoperabilidade, transparência e acesso público.
5: Isso facilitará não apenas a consulta e o intercâmbio de informações entre os entes federados, mas também o aproveitamento desses dados pela sociedade, pela academia e por cientistas de dados, o que abrirá espaço para estudos, diagnósticos, avaliações e soluções inovadoras possíveis de gerar benefícios concretos para a formulação e o aperfeiçoamento de políticas públicas de combate à violência de gênero.
4: Dados do Atlas da Violência de 2026, elaborado pelo Fórum Brasileiro de Segurança Pública, em parceria com o Instituto de Pesquisa Econômica Aplicada, indicaram que em 2024, 3.642 mulheres foram assassinadas no Brasil. Entre 2014 e 2024, foram 46.336 casos desse tipo de crime. O projeto segue para a sanção presidencial. Da Rádio Senado, Alexandre Campos.
6: 10 horas e 30 minutos.
7: O cantor e compositor Manuel Filho lança em 2010 o segundo CD intitulado As Raízes. Também escritor, ele recebeu em 2008 o prêmio Jabuti com a obra Deserto Verde. Dedica-se à literatura infantil.

Ferreira, o Ratinho foi compositor da escola de samba Caprichosos de Pilares a partir do ano de 1973. Em 1978, ganhou o Estandarte de Ouro como melhor samba enredo daquele ano, Festa da Uva no Rio Grande do Sul, com o qual a escola classificou-se em sexto lugar do Grupo 2. Em 1986, compôs com Ildemar Diniz o Monarco, a música Coração em Desalinho, que você ouve agora com Maria Rita.

canções autorais e parcerias. Na voz de Robson Medeiros, ouça na sua 96,7. Você bem quis assim. Dele e Thiago Melo.

0: 2016. A Frente Parlamentar de Energias Renováveis da Assembleia Legislativa consolidou o Ceará na liderança da transição energética. Suas principais conquistas incluem o suporte institucional ao Hub de Hidrogênio Verde no Complexo Industrial e Portuário do PECEM e o acompanhamento estratégico das novas linhas de transmissão. O presidente da Frente Parlamentar, deputado Bruno Pedrosa, destaca também a construção do Data Center em Caucaia.
1: O resultado foi muito favorável, foi muito proveitoso, foi muito frutífero. O governador esteve em Caucaia visitando o TikTok. São mais de 5 mil empregos hoje no município de Caucaia. Realmente uma conquista extraordinária, o maior data center do Brasil. A obra da primeira etapa, ela representa mais ou menos o tamanho de 15 castelões. Então você que passa ali na Avenida Paulino Rocha, vê o castelão e acha aquilo enorme, você multiplica por 15. Então, você vê a dimensão, gera receita para o município de Caucaia como ISS, gera emprego, gera uma cadeia de negócios, uma cadeia de suprimentos realmente extraordinária para os próximos anos. E a gente tem informações também de que não será o único em Caucaia. Temos outras negociações para outros data centers. Nós temos muito a avançar para economizar ainda mais o custo das famílias e das empresas.
0: Kézia Diniz, da Alessi FM.
2: 10h46.
0: A música Chorando e Cantando, do cearense Fausto Nilo e do pernambucano Geraldo Azevedo, ganha nova versão do também cearense Valdones. O arranjo, assinado por Eduardo Holanda, tem a participação do Quarteto de Cordas. Ouça na rádio Alessi FM, Valdones interpretando Chorando e Cantando, lançada originalmente em 1986.

Ausência. É uma das faixas do álbum E a Gente Sonhando, gravado com artistas de Três Pontas, cidade onde Milton Nascimento foi criado, no sul de Minas. O disco inclui composições inéditas dele com Fernando Brant, algumas regravações e canções de artistas da cena local, como Cleiton Prosperi e Haroldo Júnior. Ouça na sua Alesse FM, Milton Nascimento cantando O Sol.

sua Alesse FM, Índios, de Renato Russo, com grupo Legião Urbana.

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4: O senador Alan Rique, do Republicanos do Acre, vai ser o relator da medida provisória de apoio às empresas exportadoras por meio do Plano Brasil Soberano. A indicação foi feita pelo líder do governo, Randolph Rodrigues, do PT do Amapá, durante a instalação da comissão mista criada para analisar o texto. Randolph chamou a atenção para a importância da medida diante das novas exigências tarifárias anunciadas pelo governo dos Estados Unidos contra o Brasil. No início de junho, o escritório do representante comercial dos Estados Unidos anunciou a proposta de novas taxas de 25% aos produtos brasileiros, em retaliação por práticas anticoncorrenciais, e mais 12,5% por uso de trabalho escravo.
5: As alegações apresentadas pelo governo dos Estados Unidos da América contra o governo brasileiro não tem cabimento nem tem lastro. O Brasil combate o trabalho escravo, o Brasil combate organizações criminosas, o Brasil não tem prática lesiva no comércio nacional, né? Mas mesmo assim o governo dos Estados Unidos da América reeditou medidas tarifárias contra o nosso comércio, contra a nossa indústria. Mas, de qualquer forma, o papel do governo e do nosso Congresso Nacional é tomarmos medidas para proteger o Brasil, para proteger a indústria brasileira, o comércio brasileiro e para proteger o Brasil.
4: Editar.

cantor e compositor cearense Zé Vicente lançou o CD Encanto com o professor Babi Fonteles.

autoria.

cantora e compositora Marina Lima teve seu primeiro registro como compositora em 1977, quando Gal Costa gravou sua canção Meu Doce Amor no disco Caras e Bocas. Em 1984, Marina compõe com o irmão Antônio Cícero a música Fugaz, faixa título do disco que também traz Mesmo Que Seja Eu, de Roberto e Erasmo Carlos. Ouça Marina cantando Fugaz.

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3: A festa do São João de Fortaleza no Parque de Exposições Governador César Caos vai contar com ações integradas de segurança. 496 agentes da Polícia Militar, Polícia Civil e Guarda Municipal de Fortaleza vão atuar na festa. Eles contam com um aliado importante no monitoramento de possíveis ocorrências em eventos de grande público, o sistema tecnológico de câmeras conectadas à Central Integrada de Monitoramento de Fortaleza. O Corpo de Bombeiros vai ter equipes de prevenção e emergência com um efetivo de 72 militares por dia durante a operação. A estratégia inclui fiscalização prévia de estruturas, palcos e equipamentos para garantir a segurança de artistas, trabalhadores e do público. A operação também conta com 7 unidades de combate a incêndio distribuídas em Fortaleza, além de 5 equipes de atendimento pré-hospitalar e 2 unidades de salvamento veicular. De acordo com a Secretaria Municipal de Cultura, a expectativa é de que mais de 50 mil pessoas circulem pelas atividades ao longo da programação diariamente. Robério Lessa, da Alessia FM.
4: 11:23.
5: O cantor e violonista Renato Brás é paulista e cresceu com a música. Aos 15 anos, começou a se familiarizar com a percussão e logo assumiu o posto de baterista, tocando nas noites. Como vocalista e baterista, Renato Brás cresceu cantando em festivais. Ouça Renato Brás cantando Ana Bela, de Mário Gil e Paulo César Pinheiro, faixa do seu primeiro disco lançado em 1996.

Cátio consagrou-se com a música Pelo Amor de Deus, vencedora do Festival MPB Shell de 1982 da Rede Globo, em parceria com Paulinho Rezende. A música foi interpretada por Emílio Santiago no Maracanãzinho. Ouça Uma Nova Mulher com Simone, lançado num disco homônimo em 1989.

Luiz Magalhães. Ouça na Alesse FM 96,7 A Vida é Linda, de Marcos Mena, com Luísa Posse.

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1: Foi aprovada no plenário do Senado a proposta que inclui no currículo da educação básica o ensino de educação política e direitos da cidadania nas escolas brasileiras. A medida visa preparar os estudantes da educação básica para compreenderem melhor o funcionamento institucional do país e seus papéis como participantes ativos na sociedade. O conteúdo, no entanto, não será incluído como disciplina, o que só poderia ser feito pelo Conselho Nacional de Educação, CNE, órgão que formula a política nacional na área. O tema estará inserido no contexto do ensino da realidade social e política, que já é obrigatório, e será ministrado como assunto multidisciplinar e transversal, perpassando diversas matérias. O senador Jordano, do Podemos de São Paulo, se manifestou a favor da iniciativa.
2: É importantíssimo essa lei, que ela contribui para o aprendizado, logo no colégio, das pessoas saberem o que é um vereador, o que é um deputado estadual, do que é um deputado federal, do que faz uma casa legislativa, o que é o Senado da República. Nesse momento, que se discute muito política, mas poucas pessoas da população sabem o que, os poderes fazem.
1: O senador Hamilton Mourão, do Republicanos de São Paulo, foi em sentido contrário, preocupado com o que chamou de ideologização.
3: Quem é que vai ministrar essa aula? São aquelas docentes formados em escolas de nível superior, onde nós sabemos qual é a corrente ideológica que predomina. Então, nós estaremos abrindo um flanco para uma ideologização desde tenra idade nas nossas crianças e adolescentes.
1: O doutor em educação e professor da UERJ, Marcelo Mocarzel, no entanto, ressaltou que a medida segue a Constituição e a legislação brasileira.
4: O ensino de educação política e direitos da cidadania precisa ser pensado a partir de uma perspectiva da democracia e dos direitos humanos. Esse precisa ser o eixo central que deve conduzir essa temática no trabalho dela nas escolas. Isso faz com que a gente possa ter pessoas que pensem melhor.

0: votem melhor, consequentemente, exijam direitos de uma forma muito mais coerente, muito mais centrada.
1: Além de Mourão, outra senadora que fez questão de marcar sua posição e registrar voto em contrário foi Damaris Alves, do Republicanos do Distrito Federal. O texto vai à sanção presidencial. Da Rádio Senado, Douglas Castilho.
2: 11h40.
3: É tempo de amar. É o nome do disco de Zé Renato, em homenagem à Jovem Guarda, lançado no ano de 2009. O repertório combina todos os elementos que fizeram do gênero um marco da música popular brasileira com registro autoral do artista. Ouça na sua Alesse FM, Coração de Papel, do cantor e compositor Sérgio Reis, numa nova leitura com Zé Renato.

cantar e se apresentar ao público na infância. O primeiro disco, Acontecimentos, foi lançado em 2010. Em 2016, lançaram o quinto CD, Eu Cuido de Ti, com composições próprias que, além da faixa título, tem como destaque Sossega, que você ouve agora na Alesse FM.

0: de coisas. Depois você vai substituindo, digamos, esse vigor físico por uma inteligência maior das situações. Por dentro é difícil se sentir velho. Eu não sei o que é se sentir velho. Tem as doenças do velho? Tem. Então, se isso é velho, isso tá bom. Agora, se sentir, ter a tua cabeça como se você não pode mais fazer nada. Não, eu não tenho. Isso, e a surpresa quando a velhice se acusa, é porque você não está sentindo nada disso. Aí você é pego de surpresa.
1: 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Companhia de Água e Esgoto do Ceará inicia obra estratégica para o sistema de abastecimento de água da região metropolitana de Fortaleza. Com investimento superior a 80 milhões de reais, os serviços devem ser concluídos no primeiro semestre de 2027 e vão beneficiar 300 mil pessoas que moram em Maranguape e Maracanaú. O gerente de obras da CAGESI, Ítalo Feitosa, explica que as melhorias têm o objetivo de proporcionar segurança hídrica para a região.
2: Esse empreendimento ele tem como objetivo principal a interligação do abastecimento de água do sistema Taquarão, a partir da Eta Oeste, até a sede municipal de Maranguape, e assim desativando a Eta lá existente em Maranguape e sendo abastecida pelo Mar Sistema de Fortaleza, a partir da Eta Oeste. Como também consiste em reforçar ali o abastecimento de água na região Oeste de Maracanaú. Temos aí a implantação de cerca de 12 km de adutora, uma estação elevatória de água em Maranguape e a desativação da Eta.
1: Kézia Diniz, da Alessi FM.
3: 11h55.
4: Bossa é o 17º disco da cantora e compositora Zizi Posse, lançado em 2001. O álbum surgiu logo após a turnê promocional do CD anterior, Puro Prazer, de 1999, que conseguiu disco de ouro. A versatilidade de Zizi Posse traz na primeira faixa Preciso Dizer Que Te Amo, originalmente gravada por Marina Lima em 1987. São 12 canções pop de artistas diversos, entre eles Herbert Viana, que compôs a canção que você ouve na sua Alessi FM, na voz de Zizi Posse, Eu Só Sei.

1975, o grupo vocal MPB4 lança o disco 10 anos depois, produzido por Paulinho Tapajós. O álbum registra canções De Frente para o Crime, de João Bosco e Aldir Blanc, Mania de Carnaval, de Luiz Bonfá e Vinícius de Moraes, Ana Luísa, de Tom Jobim, e Passaredo, de Chico Buarque e Francis Raime, que você ouve agora na Rádio Alesse FM.

começou a frequentar rodas de samba por influência da família. Em 1997, lançou pela Polygram o disco Hoje é Dia de Festa, que reuniu 14 faixas, além de autorais e parcerias, composições de Ney Lopes, Monarco, Luiz Carlos da Vila e Nelson Rufino. Na 96,7, você ouve Zeca Pagodinho cantando Posso Até Me Apaixonar, de Dudu Nobre.

0: O Senado aprovou o projeto de lei do deputado Ranieri Paulino, do Republicanos da Paraíba, que cria a Semana Nacional da Ética e da Cidadania, a ser comemorada anualmente na primeira semana de maio. Durante o período, órgãos e entidades da administração pública, instituições de ensino públicas e privadas, entidades de classe e da sociedade civil organizada, bem como emissoras de rádio e TV, poderão promover ações para divulgar e estimular a importância de valores éticos e morais, o exercício da cidadania e as ações de combate de todas as formas de corrupção, debater e difundir as experiências de cada instituição ou entidade e realizar campanhas didáticas sobre princípios éticos, morais e de cidadania. Para a relatora, senadora Daniela Ribeiro, do Progressistas da Paraíba, a instituição da Semana Nacional da Ética e da Cidadania busca conferir visibilidade permanente a valores indispensáveis à vida democrática. Ela destacou a importância de abordar o assunto.
1: E vem com um projeto extremamente importante, haja visto esse tempo que nós estamos vivendo. Esse projeto que sim é importante, que trata da cidadania ética e respeito.
0: A ideia da instituição da Semana Nacional surgiu com o início das ações do Movimento de Combate à Corrupção Eleitoral, também conhecido por Movimento Ficha Limpa. Em 2 de maio de 2010, o movimento reuniu centenas de cidadãos em várias cidades brasileiras, que alinhados aos 2 milhões que mobilizaram a sociedade para a aprovação de um projeto de lei, foram às ruas em defesa do texto de iniciativa popular, que virou lei. O texto segue agora para a sanção presidencial. Da Rádio Senado, Pedro Pincer.
2: 6:09

você ouve na sua 96,7 com Zezé de Camargo e Luciano.

0: 7.
1: O cantor e compositor baiano Gilberto Gil faz releitura da música Baião, sucesso de Humberto Teixeira, do final da década dos anos 1950. Gil declara forte influência do ritmo eternizado por Luiz Gonzaga e o cearense Humberto Teixeira. Ouça na sua Alesse FM, Gilberto Gil interpretando Baião e De Onde Vem o Baião, de sua autoria, lançado em 1980.

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1: 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A música Sozinho, de Peninha, foi lançada pelo autor no ano de 1997. A canção foi regravada por Caetano Veloso em 1999. Faz parte do disco Prenda Minha, de Caetano Veloso, que vendeu

cearense Carlos Eduardo Tabosa Lopes, de nome artístico Edu Assaf, lançou em 2019 Para Não Mais Parar, canção premiada em festivais de MPB e presente no repertório do disco Estelar. Além de cantor, compositor e violonista, Edu Assaf é pesquisador e produtor cultural. Na Alesse FM, você ouve Edu Assaf cantando Para Não Mais Parar, de sua autoria.

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1: O futebol brasileiro entrou no século XXI com a maturidade de um senhor centenário, mas já não tem a arte dos anos 1970, a competitividade dos anos 1980 e 90 e a hegemonia nas competições internacionais. O esporte, que chegou a ser chamado de ópio do povo, passou a ser motivo de confrontos entre torcidas organizadas nos estádios e nas ruas. Estudiosos buscam alternativas para mudar esse ambiente entre as chamadas torcidas rivais. Uma pesquisa da Universidade Salgado de Oliveira apontou que, em 11 anos, entre 2009 e 2019, ocorreram 157 mortes em jogos das séries A, B e C do Campeonato Brasileiro de Futebol. Movimentos pelo país lutam contra esse cenário. No Ceará, o clima também é tenso nos dias de grandes jogos, ainda mais em dias de Clássico Rei. O ex-deputado Evandro Leitão é autor da iniciativa que deu origem à Lei 16.187, de 28 de dezembro de 2016, que instituiu o Dia Estadual da Paz nos estádios e praças esportivas, dia 3 de maio. A partir da publicação no Diário Oficial, em 4 de janeiro de 2017, a data deve ser comemorada na primeira semana de maio, antes de atividades esportivas e eventos oficiais de todas as federações ou confederações da área esportiva no estado do Ceará. Para promover a paz e conscientizar os fãs do esporte sobre a importância da harmonia e da pacificação nos eventos esportivos.
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1: 17 publicações raras dos séculos 19 e 20 passam por um processo de restauro. O trabalho é realizado por alunos do curso de conservação e restauração da Escola de Artes e Ofícios Tomás Pompeu Sobrinho. As relíquias fazem parte do acervo da Biblioteca Pública Estadual. Entre os tesouros que recebem esses cuidados estão o clássico Três Marias, de Raquel de Queiroz, publicado em 1939, e documentos históricos do Barão de Stuttgart, de 1903. Maninha Moraes, gestora executiva da Escola de Artes e Ofícios Tomás Pompeu Sobrinho, fala sobre a importância dos cursos para a preservação cultural do estado.
5: Nossos cursos de conservação e restauração sempre possibilitam aos alunos a união do conhecimento teórico com a prática. E sempre aplicamos a etapa prática em algum bem patrimonial da nossa cidade ou do nosso estado. Uma forma de contribuir com a preservação da história e da memória de Fortaleza e do Ceará. Este é o segundo ano consecutivo que a Escola de Artes e Ofícios Tomás Pompeu Sobrinho e a BES formam uma parceria. Os alunos da nossa escola estão desenvolvendo as atividades práticas no acervo de obras raras da BES, que é um dos acervos mais importantes do país. Tudo está sendo feito no laboratório de restauração.

0: funcionamento das publicações.
1: A Escola de Artes e Ofícios Tomás Pompeu Sobrinho já qualificou centenas de jovens profissionais diretamente em seus cursos tradicionais de restauro, gravura e artesanato. J. Lacerda, da Alesse FM.
2: Meia-noite e 40.
3: A música Sangrando é de autoria do cantor e compositor Gonzaguinha. É uma das faixas do disco autoral De Volta ao Começo, lançado em 1980, com destaque para Ponto de Interrogação e Grito de Alerta. Neste mesmo ano, Gonzaguinha foi morar em Belo Horizonte, onde colaborou na programação de música popular brasileira na rádio Inconfidência. Ouça na Alesse FM, Sangrando com Gonzaguinha.

música Moagreste é fruto da parceria de Chico Pio e de Luciano Clever. Está no CD Beira do Mundo, faixa título de autoria de Chico Pio e Totônio Laprovítera. O álbum foi lançado em 1996 e reúne músicas com parceiros como Fausto Nilo, na música Aquarela Japonesa, Eco Era, em parceria com Ricardo Bezerra, e Natureza Noturna, de Raimundo Fagner e Capinã. Ouça Chico Pio cantando a Moagreste.

Cirilo começou a sua carreira ainda adolescente, se apresentando em bares da noite carioca. No ano de 2003, Cirilo lançou seu quarto álbum de inéditas, Livre, com 10 faixas e 2 remixes. Na voz de Jorge Vecilo, ouça na 96,7, Invisível, de sua autoria.

0: e quarta, 20h. Meia-noite e 53.
1: Em 2001, o cantor e compositor mineiro João Bosco lançou o disco Na Esquina ao Vivo. O álbum duplo foi gravado no Teatro Central de Juiz de Fora, Minas Gerais,

faixas do disco Coração Aceso, o 13º álbum da carreira do cantor e compositor mineiro.

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4: O Senado aprovou o texto do Acordo de Livre Comércio entre os países do Mercosul e da Associação Europeia de Livre Comércio, bloco formado por Islândia, Liechtenstein, Noruega e Suíça. O acordo prevê a liberalização tarifária dos setores industrial e agrícola, levando em consideração as especificidades de cada mercado. Uma área de livre comércio será estabelecida, com a eliminação de tarifas de importação do comércio bilateral. Os dois blocos se beneficiarão do tratado, concluído em julho de 2025, com melhorias no acesso aos mercados para mais de 97% de suas exportações. O relator, senador Nelsinho Trade, do PSD de Mato Grosso do Sul, afirmou que a ideia é diversificar parceiros comerciais para os produtores brasileiros, em meio a uma instabilidade geopolítica.
5: O instrumento consolida a aproximação do Mercosul com economias desenvolvidas de alta renda, situada entre as de maior PIB per capita do mundo, e o faz logo na esteira do entendimento alcançado com a União Europeia. Compõe-se, assim, um arco de acordos que amplia de modo expressivo o alcance preferencial das exportações regionais no continente europeu.
4: Juntos, Mercosul e EFTA formam um mercado de 290 milhões de consumidores e um PIB em 2024 de 4,3 trilhões de dólares. Entre os produtos agrícolas beneficiados por cotas tarifárias estão laticínios, chocolates e fórmulas para alimentação infantil. Do lado europeu, a entrada em vigor resultará na eliminação integral das tarifas para os setores industrial e pesqueiro. O texto segue agora para a promulgação. Da Rádio Senado, Pedro Pinsen.
6: 1:10.
7: A canção Um Sonho a Dois é de autoria da compositora Joana, com a participação do grupo Roupa Nova, lançada em 1986. Em 2006, a música

vocalista do trio Pato Fu, Fernanda Takai, lançou o disco Onde Brilhem os Olhos, seu primeiro álbum solo com repertório cantado pela musa da bossa nova, Nara Leão. Com direção artística de Nelson Mota, o álbum reúne composições de Chico Buarque, Zequete, Caetano Veloso, Tom Jobim, Vinícius de Moraes e Roberto.

0: 19.
1: O cantor e compositor Geraldo Azevedo participou no início da década dos anos 1980 do projeto coletivo de gravação de frevos Asas da América, volumes 1 e 2. Em 1981, lançou o disco Inclinações Musicais, com músicas feitas em parceria com Carlos Fernando, Renato Rocha e Marcos Vinícius. Ouça na rádio Alessia FM. Geraldo Azevedo cantando dele e Capinã, Moça Bonita.

cantor e compositor carioca João Nogueira iniciou carreira na década dos anos 1960, no Festival de Juiz de Fora, em Minas Gerais. O primeiro disco, um compacto simples, trazia as músicas Alô Madureira e Mulher Valente, ambas de sua autoria. Ouça na sua Alessia FM, João Nogueira cantando Desenganos, dele e de César Pinheiro, uma das faixas do disco Espelho, lançado em 1977.

77, cantando sucessos dos Beatles em ritmo de bossa nova no CD Liverpool Bossa, produzido por Roberto Menescal. Em 2011, lançou o CD Monique Jesus, produzido por Rodrigo Vidal. No repertório, suas canções Noite de Luar, com Dani Jesus e Fernanda Sconlink, Já Vem, com Dani Jesus e Levo a Minha Vida Assim, que você ouve agora.

sendo algumas composições autobiográficas. Foi gravado e assinado pelo ex-Titã com o grupo Os Infernais. Destaques.

só, três e pra você guardei o amor, com participação especial da cantora Ana.

0: de Água e Esgoto do Ceará conclui a implantação de uma nova estação elevatória de água no município de Barreira, localizado na macrorregião do maciço de Baturité. Com investimento de R$ 1.200.000, a nova estrutura dobra a capacidade de armazenamento de água na região, que passa de 180 para 400 metros cúbicos. Eduardo de Freitas, gerente da Unidade de Negócio Metropolitano Oeste da CAGESE, dá mais detalhes sobre a obra.
1: A gente já está aumentando a reservação de água para o município de Barreira, deixando um sistema totalmente automatizado, bombas mais modernas, novas e maiores daquelas que estavam anteriormente instaladas, com a expectativa de que melhore o abastecimento da região. Então, assim, terminando os testes e realmente a gente espera que ao longo do tempo isso possa melhorar o abastecimento da região.
0: Por estar localizada na ponta final do sistema integrado que atende as cidades de Redenção, Acarape e Antônio Diogo, Barreira sofria muito com a falta de pressão de água e as oscilações após manutenções operacionais. Para relatar algum problema na rede de água e esgoto ou solicitar serviços da CAGESE, é só ligar para o telefone 0800 275 0195. A ligação é

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1: 1:36.
2: O cantor e compositor pernambucano Dominguinhos lançou em 1982 o disco Garanhuns. No repertório, canções de Cecel e Antônio Barros, José Clementino, João Silva, Chico Xavier e Julinho do Acordeão. Tem também parcerias com Oliveira, Nando Cordel e Climério. Ouça na sua Alesse FM, Dominguinhos cantando dele e de Nando Cordel, Faz de Mim.

disco Nação Zumbi, lançado em 2002. É o quinto álbum da banda brasileira de Mangue Beat. Nascido no início da década de 1990 no Recife, o grupo originalmente chamava-se Chico Science e Nação Zumbi. O líder e vocalista da banda, o cantor e compositor Chico Science, fundou junto com a banda Mundo Livre S.A. o movimento Mangue Beat. Ouça na sua Alessia FM, um sonho com Nação Zumbi.

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sua autoria.

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2: O Brasil registra uma média de 4 mulheres assassinadas por dia e esse número está aumentando. Só no primeiro trimestre deste ano, os casos de feminicídio cresceram 7,5% em relação ao mesmo período do ano passado. A Comissão de Direitos Humanos debateu um projeto que transforma em lei e amplia as ações que hoje já são executadas por programas e normas administrativas para garantir a permanência dessas políticas de proteção, mesmo com as mudanças de governo. Para a gestora pública Mia Costa, apesar dos avanços na legislação, as medidas protetivas têm sido mais uma reação do que um impedimento à violência contra as mulheres.
3: Os crimes, eles acontecem dentro das residências, na maioria dos casos. Quando essa mulher não consegue pedir ajuda, que nós não estamos conseguindo chegar a tempo de impedir que essa violência aconteça. A propósito...

0: ações pontuais ou de boa vontade de governos. É necessário construir uma política de Estado, a atuação coordenada entre União, Estados, DF e municípios.
1: Entre as medidas previstas estão a expansão das unidades da Casa da Mulher Brasileira, a criação de unidades móveis para atender regiões sem serviços especializados e campanhas permanentes de conscientização. Da Rádio Senado, Patrícia Oliveira.
2: 2 e 8.
3: O compositor e cantor carioca Arlindo Cruz é autor do samba O Bem. A música é uma das faixas do disco Batuques e Romances, lançado em maio de 2011. Conhecido também como Arlindinho, começou a carreira artística em 1975, tocando cavaquinho na gravação do disco Roda de Samba de Candeia. Passou a integrar a partir de 1982 o Fundo de Quintal. Ouça na Alesse FM, Arlindo Cruz cantando.

Hoje, o cantor e compositor paraibano Bar Freire lançou em 2008 o seu CD As Claras. O álbum tem a participação de músicos cearenses como Ítalo Almeida, Cainan Cavalcante, Miquéas dos Santos, Denilson Lopes, Lude Souza e Ferreira Júnior. Tem também parcerias de Bar com nomes expressivos da música cearense como Oswald Barroso e Zeca Baía. Ouça na Alessia FM Bar Freire cantando dele e de Wellington Freire a música Pensa.

0: 7.
1: A sambista Beth Carvalho nasceu no bairro carioca da Gamboa e ainda jovem frequentava as rodas de samba e pagodes nos subúrbios do Rio de Janeiro. Na década de 1960, participou dos espetáculos Música Nossa, ao lado de Tibério Gaspar, Egberto Gismonte e do show A Hora e a Vez do Samba, com Nelson Cavaquinho, Zé Kett e o grupo Os Cinco Crioulos. Ouça

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2: 2h20.
3: O cantor e compositor mineiro Vander Lee lança em 2006 o CD Pensei Que Fosse o Céu. O álbum autoral conta com a participação especial do maranhense Zeca Baleiro na música Passional.

também reúne parcerias com Carlota Marques, com bolero Romance Espetacular e De Amor e Mar, composta com Ricardo Macó. Ouça na Rádio Alessia FM, Ângela Rorô cantando Feliz da Vida.

compositor maranhense Zé Cabaleiro começou a se projetar nacionalmente quando apareceu no especial que a MTV fez de Gal Costa. Em 1997, lançou seu primeiro disco, Por Onde Andará Stephen Fry. No ano seguinte, ganhou 2 prêmios Sharp, Melhor Disco e Melhor Música Bandeira, ambos na categoria Pop Rock. Ouça na sua Alessia FM, Zé Cabaleiro cantando essas emoções do compositor Donato Alves.

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4: Estão abertas até o dia 29 de junho as inscrições para a 8ª edição do Prêmio Espírito Público. Criado pelo Instituto República.org, a premiação reconhece projetos desenvolvidos por servidores públicos que contribuem para a melhoria dos serviços prestados à população. Podem participar profissionais da administração pública direta e indireta com no mínimo 5 anos de atuação no serviço público. Os projetos devem estar em execução e podem ser inscritos de forma individual ou coletiva. Lucas Brito é o coordenador do Prêmio Espírito Público.
5: O Prêmio Espírito Público visa reconhecer profissionais públicos de todo o Brasil. A gente busca projetos que tenham feito diferença na vida da população ao longo do ano.
4: As iniciativas serão avaliadas em 7 categorias: desenvolvimento social, educação, gestão de pessoas, gestão e transformação digital, meio ambiente e emergência climática, saúde e segurança. Além do reconhecimento nacional, os vencedores receberão uma premiação num total de R$12.000. Para se inscrever e obter mais informações, basta acessar o site oficial da premiação, prêmioespiritopublico.org.br. Com supervisão de Lúcio Filho, Lucas Breno, da Alesse FM.
1: 2h34.
6: A cantora, locutora, DJ e compositora mineira Vanessa Falabella iniciou sua carreira gravando jingles para comerciais de rádio e televisão. Foi vocalista do grupo Sagrado Coração da Terra e seguiu para Nova York em busca de aperfeiçoamento profissional. Fiel às suas origens, mescla MPB e samba com soul, jazz e música africana. Na voz de Vanessa Falabella, você ouve Meu Pedaço de Saudade, de Marcos Viana e Maísa Monjardim.

2021, com produção de Ana Caetano e Tó Bandileone, que também tocou violão e guitarra. O trabalho marca o quarto disco de estúdio, com 14 canções, quase todas compostas por Ana Clara, e conta com participações especiais de Rita Lee e Lenine. Ouça na sua Alessio FM com Ana Vitória, Te Amar é Massa Demais.

clássicos como Meu Erro e Lanterna dos Afogados a sucessos que não tinham atingido o potencial como dos Margaritas e Rio Severino. Tem ainda versões para Tim Maia, Alceu Valença e Jackson do Pandeiro. Ouça na sua Alesse FM. Saber amar com os Paralamas do Sucesso.

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2: A cantora mineira Ana Mel se destacou nacionalmente em 2019, quando lançou o primeiro single, Sonho de Menino, com participação do padre Fábio de Mello. Seu primeiro EP, com 8 canções, foi produzido por Max Viana, filho de Djavan, e traz a participação especial de Ivete Sangalo, Carlinhos,

destacar no mundo da música como membro do grupo Roda de Saia. Em março de 2006,

Record Discos. Ana Costa reuniu compositores consagrados e novatos do samba num trabalho em que, além de cantar, tocar e compor, fez 12 dos 14 arranjos. Ouça Ana Costa cantando de sua autoria a música Felicidade.

1982, a mineira Clara Nunes lançou pela EMI Odeon o LP Nação, o último álbum da sua carreira. No repertório, canções de Aldir Blanc e João Bosco, Chico Buarque, Ney Lopes, Ginga, Sivuca, Ivor Lancelotti e Paulo César Pinheiro. Ouça na 96,7 Clara Nunes e Gilberto Gil cantando Ijexá, Filhos de Gante, de Edil Pacheco.

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4: O registro civil de criança que nascer com um distúrbio de diferenciação sexual, chamado intersexo, poderá receber depois a definição de masculino ou feminino pelos pais ou responsáveis. Esse projeto do senador Sérgio Petecão, do PSP do Acre, foi aprovado pela Comissão de Direitos Humanos e agora segue para a votação final na Comissão de Constituição e Justiça. A proposta garante direito à personalidade e cidadania imediata às crianças, segundo a relatora Damaris Alves, do Republicanos do Distrito Federal.
5: Eu vou usar um termo que a gente usava muito no passado, são as crianças hermafroditas. Na hora de registrar essa criança, como é que se dá o registro dessa criança, se ainda existe todo um procedimento de saúde, todo um procedimento de investigação, mas a criança não pode ficar sem uma certidão de nascimento para que tenha direitos garantidos.
4: Pelo texto aprovado, os pais não têm prazo nem necessidade de autorização judicial ou atestado médico. Mas se a definição do sexo não for feita em até um ano, o cartório deve comunicar ao Ministério Público para providências que assegurem os direitos da criança. Esse projeto é analisado em conjunto com outra proposta que foi rejeitada, que permite o registro de dupla maternidade ou dupla paternidade, substituindo os termos atuais de mãe e pai. Da Rádio Senado, Márcio Maturana.
2: 3 e 1.
6: Baiano de Salvador, Alexandre Leão começou sua carreira ainda adolescente. Com apenas 17 anos, teve a primeira canção gravada por Maria Bethânia. Desde então, suas músicas estão presentes em discos de intérpretes como Ivete Sangalo, Família Caymmi, Margarete Menezes e Rosa Passos, com quem dividiu palco várias vezes. Ouça Alexandre Leão.

Charlie Brown Jr. no álbum Música Popular Caiçara, de 2012. Ana Gabriela foi acompanhada nas gravações por Reginaldo Lincoln, baixista da banda Vanguard. Na 96,7 Alessia FM, ouça Céu Azul, na voz de Ana Gabriela.

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4: 3:14.
5: A cantora, compositora e dançarina carioca Anitta lançou em 2019 o primeiro álbum audiovisual da carreira, intitulado Kisses. Seu primeiro trabalho trilingue em português, inglês e espanhol. Com 10 músicas e 10 clipes, o disco atingiu a quarta posição nos Estados Unidos nas paradas musicais da Billboard. Em Kisses, Anitta canta ao lado do baiano Caetano Veloso, Você Mentiu, de sua autoria, que você ouve agora na Alessi FM

marcados por música brasileira e rock progressivo. Em 2023, lançaram o primeiro álbum, Jaú, com 8 faixas autorais. Na 96,7, você ouve o trio Colomi cantando Quero Estar.

CD do grupo Batuta Nordestina, que você ouve agora na Alessia FM. Engenho de Flores foi gravada inicialmente pela cantora Diana Pequeno.

0: 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Pela Constituição, o ensino fundamental é obrigatório e gratuito, inclusive com oferta garantida para todos que não tiveram acesso na idade certa. A LDB, Lei de Diretrizes e Bases da Educação Nacional, também prevê que a educação de jovens e adultos será destinada àqueles que não tiveram acesso ou continuidade dos estudos no ensino fundamental e médio na idade própria. Assim, os sistemas deverão assegurar, de graça, oportunidades educacionais apropriadas aos jovens e adultos nesta condição. Devem também manter cursos e exames supletivos. A educação de jovens e adultos para a conclusão do ensino fundamental será oferecida para maiores de 15 anos e no ensino médio para maiores de 18 anos.
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2: Estão abertas até o dia 9 de agosto as inscrições para o Seminário Docente 2026, destinado aos professores e gestores da Rede Pública Estadual de Ensino. O tema dessa edição é...

0: cidadania, o papel dos saberes docentes na construção da convivência democrática, e acontece em Fortaleza, de 17 a 19 de setembro, no Centro de Eventos do Ceará. O encontro promove a socialização e o compartilhamento de saberes docentes entre profissionais da educação cearense por meio de palestras, apresentação de trabalhos e atrações artístico-culturais. A orientadora da Célula de Produção de Material Didático e Soluções Tecnológicas para a Educação à Distância da SEDUC, Jaqueline Rodrigues, informa sobre as inscrições.
1: Esses professores, esses gestores, os técnicos, eles devem fazer sua inscrição pela plataforma SICSED. Lá tem um campo de envio do trabalho, ele submete, e cada autor pode submeter um trabalho como autor principal e pode participar até de dois trabalhos como coautor. E aí, esse ano, vamos para a nossa 8ª edição do Seminário Docentes e convidamos a todos para se fazerem presentes nesse evento, que é tão importante do ponto de vista acadêmico, de trocas para a educação cearense avançar cada vez mais.
0: Kézia Diniz, da Alessi FM.
2: 3h28.
3: Burguesia é o quinto álbum do cantor Cazuza, lançado em 1989. O álbum duplo é o último registro musical do compositor. Além de composições próprias, o disco inclui também regravações de canções da banda Os Paralamas do Sucesso e de Caetano Veloso. Ouça na rádio Alessi FM, Cazuza cantando Quase um Segundo, de Herbert Viana.

cresceu ouvindo o melhor do samba carioca, mas aprendeu a gostar de outros ritmos, da MPB ao hip hop. Em 2005, lançou o disco homônimo pela Universal Music, no qual mescla canções autorais e composições de

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Ouça Nos Braços da

rock psicodélico com ritmos afro-latinos coloca o grupo Amplexus entre os principais representantes da música contemporânea carioca, sempre carregada das frequências graves do dub e do funk afrobeat. Na 96,7, ouça

Cruz foi criada pelo compositor João Ricardo em 1971. O primeiro disco, lançado em 1973, vendeu mais de 1 milhão de cópias. As canções mais executadas foram Sangue Latino, Uvira e Rosa de Hiroshima. Ouça Rosa de Hiroshima.

de rock paulista Ira lança em 1986 o LP Vivendo e Não Aprendendo. O disco vendeu 165 mil cópias e reúne músicas como Flores em Você, de Edgar Escandurra. O primeiro disco do grupo foi lançado em 1986.

compacto com as músicas Gritos na Multidão e Pobre Paulista, ambas de autoria de Edgar Scandurra. Ouça Flores em Você com Ira.

0: escala que é muito pesada hoje em dia para a maior parte dessas categorias.
1: A princípio, a emenda seria apresentada à PEC, que já foi aprovada na Câmara dos Deputados e aguarda despacho no Senado. O texto diminui a jornada para 40 horas semanais e 2 dias de descanso, com implementação gradual em 14 meses. Mas o senador não descartou a possibilidade de incluir a sugestão na proposta da oposição, que permite acordos para a jornada de trabalho flexível, baseada em horas, limitada a 44 horas semanais.
0: No caso da PEC 12, que é a emenda por hora, a meu ver, uma não atrapalha a outra. O que nós estamos fazendo é criar a possibilidade que determinadas categorias que não têm contrato formal de CLT possam ser empregadas e ter contratos de trabalho em várias empresas.
1: A PEC do regime flexível já está na Comissão de Constituição e Justiça do Senado, onde aguarda a designação de relator. Sob supervisão de Alexandre Campos, da Rádio Senado, Lana Dias.
2: 3:51.
3: O cantor e compositor mongol iniciou sua carreira na década dos anos 1980. No mesmo ano, venceu o Festival de Música Shell da Globo com a música Agonia, na interpretação de Oswaldo Montenegro. Mongol é também autor da música Saudade de Você, vencedora do 4º Festival MPB da Bahia de 2008. Ouça Mongol cantando Saudade de Você.

seu terceiro disco no ano de 1988. O trabalho, intitulado Alma, tem a produção de Renato Correa e também foi lançado no Japão. Ainda nesse ano, participou do projeto Pixinguinha, ao lado de Wagner Tiso, excursionando pelo Brasil. Ouça na sua Alessia FM, Leila Pinheiro cantando Bessa-me, de autoria de Murilo Antunes e Flávio Venturini.

grupo Shima Roots começou no ano 2000. A banda é formada pelos gaúchos Rafa Machado, Tati Portela, Diego Dutra, Sander Frois, Nê, Vinícius Marques, Emerson Alemão e Rodrigo Maciel. Em 2002, é lançado o primeiro CD com o nome da banda. Em 2010, lançou o CD Só Pra Brilhar, com destaque para a música Do Lado de Cá, que você ouve agora.

sem fins lucrativos e sem interesses políticos, mantida por doações espontâneas. O objetivo era ajudar cristãos a despertar seus interesses pela prática religiosa com a força dos meios de comunicação. Em poucos anos, as parcerias com entidades sociais ultrapassaram fronteiras, com a ajuda da força do rádio e da televisão. O fundador da associação Evangelizar é Preciso, Padre Reginaldo Manzotti, passou a promover grandes encontros evangélicos pelo Brasil, com shows de artistas da música gospel. Fortaleza entrou no roteiro desses encontros sempre no mês de outubro de cada ano, reunindo milhares de pessoas. Daí, a iniciativa do então deputado Walter Cavalcante para incluir o encontro religioso Evangelizar é Preciso no calendário oficial de eventos do estado do Ceará. A Lei 15.880 é de 16 de outubro de 2015 e a publicação no Diário Oficial é de 9 de novembro de 2015, quando a lei entrou em vigor.

seis faixas, uma releitura do chorinho Doce de Coco, de Jacó do Pandolim. Lançado em 2015, o disco propõe um diálogo entre o jazz, grooves, o pop e a MPB. Na 96,7, você ouve Luísa Meio da Vila cantando, dela e Zé Vitor Torelli, Mar de Devaneios.

regionais, ganhou visibilidade em 2013, ao se classificar em segundo lugar no programa The Voice Brasil, época em que seguiu carreira solo. Luci Alves lançou em 2020 o single Me Deixa Ser Mulher, dela, em parceria com Gabs e Marcel Souza, que você ouve na sua Alemanha.

2007, lançou o CD Isso Vale um Abraço, gravado ao vivo no Teatro Guararapes, em Recife, com participação de Flávio José, Marconi Melo, Petrúcio Amorim, Silvério Pessoa e Xangai. Ouça Maciel Melo cantando Isso Vale um Abraço, de sua autoria.

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4: A festa do São João de Fortaleza no Parque de Exposições Governador César Caos vai contar com ações integradas de segurança. 496 agentes da Polícia Militar, Polícia Civil e Guarda Municipal de Fortaleza vão atuar na festa. Eles contam com um aliado importante no monitoramento de possíveis ocorrências em eventos de grande público. O sistema tecnológico de câmeras conectadas à Central Integrada de Monitoramento de Fortaleza. O Corpo de Bombeiros vai ter equipes de prevenção e emergência com um efetivo de 72 militares por dia durante a operação. A estratégia inclui fiscalização prévia de estruturas, palcos e equipamentos para garantir a segurança de artistas, trabalhadores e do público. A operação também conta com 7 unidades de combate a incêndio distribuídas em Fortaleza, além de 5 equipes de atendimento pré-hospitalar e 2 unidades de salvamento veicular. De acordo com a Secretaria Municipal de Cultura, a expectativa é de que mais de 50 mil pessoas circulem pelas atividades ao longo da programação diariamente. Robério Lessa, da Alesse FM.
5: 4:19.
6: Baiano radicado no Rio de Janeiro, o cantor e compositor Lucas Santana lançou em 2019 seu 8º álbum, O Céu é Velho há Muito Tempo. Considerado um disco manifesto, reuniu as autorais Portal de Ativação, Ninguém Solta a Mão de Ninguém, Brasil Patriota e O Melhor Há de Chegar, canção que você ouve na 96,7 com Lucas Santana.

cearense George Hudson, música de autoria dos também cearenses Paulo José e Uchoa Negro. A faixa fala de amor, decepções e traz a molecagem típica do Ceará. George bebe de fontes sólidas da nossa música, como o projeto pessoal do Ceará, Ednardo, Belchior, Amelinha, e também brinca com rock, estilo que podemos encontrar George cantando nas noites de Fortaleza com a banda Altos Versos. Os arranjos contam com a participação de Jamerson Babal. Minha Laia é a cearencidade que você ouve agora na Alessia FM 96,7.

0: 2006.
1: O músico carioca Marcos Valle lançou o CD Contraste, que reuniu 14 faixas com influências de samba, bossa nova, frevo, jazz e funk, sem deixar de lado os elementos de música eletrônica que caracterizam suas composições a partir de 1990. Lançado em 2003, o álbum ensaia um recomeço da parceria com o irmão Paulo Sérgio Valle em Passatempo e Água de Beber. Ouça na Alessia FM Marcos Valle cantando Passatempo, dele e Paulo Sérgio Valle.

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1: 4:33.
2: Natural do Rio de Janeiro, a cantora e compositora Lana Rodrigues lançou em 2017 seu primeiro disco, Marcas do Passado, com 13 faixas autorais. Lana Rodrigues tem parcerias com Jerry Adriani, Beto Galvão e Gabriel Satter. Você ouve na 96,7, outra vez com Lana Rodrigues, dela e Beto Galvão.

compositor Sérgio Brito lança em 2013 seu quarto álbum solo, Pura Bossa Nova. O disco reúne os cantores Luiz Melodia, Alaide Costa, Rita Lee e Marcela Mangabeira. No começo dos anos 80, junto com ex-companheiros do Colégio Equipe, onde cursaram o ensino médio, formou a banda Titãs. Ouça na Alessia FM, Sérgio Brito cantando de sua autoria para nós dois.

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3: A Comissão Especial da Câmara dos Deputados, que analisa mudanças no Código de Trânsito Brasileiro, poderá votar no próximo dia 7 de julho o parecer do relator, deputado Áureo Ribeiro, do Solidariedade do Rio de Janeiro. O texto consolida mais de 270 projetos de lei em um substitutivo. Entre os pontos mais relevantes do novo texto está a permissão para que jovens a partir de 16 anos possam dirigir. Pela proposta, os menores de 18 anos poderão obter habilitação na categoria B para dirigir carros em perímetros urbanos, das 5 horas da manhã até a meia-noite, desde que acompanhados por um adulto habilitado há pelo menos 2 anos. Para motos pequenas, de até 150 cilindradas, o jovem pode dirigir desacompanhado, mantendo as mesmas restrições de horário e local.

0: pontuação nas categorias profissionais D e E também cai de 21 para 20 anos. Segundo o relator, a medida busca reduzir a falta de motoristas no transporte de cargas e passageiros.
1: A medida visa ampliar o acesso dos jovens à habilitação, proporcionar maior autonomia para deslocamentos relacionados ao estudo e ao trabalho e permitir a formação gradual de condutores, inspirando-se em modelos adotados em outros países que admitem a condução por menores de idade mediante restrições e acompanhamento.
0: A CNH definitiva aos 18 anos será emitida de forma automática e gratuita, caso o condutor não tenha cometido infrações graves ou gravíssimas ou não seja reincidente em infração média. O texto cria um teto nacional para as taxas cobradas no processo de habilitação. R$ 30,00 para abertura e emissão da permissão para dirigir, em qualquer categoria, e R$ 50,00 para cada exame realizado, seja escrito ou de direção. Outra inovação é a possibilidade de o candidato optar por realizar o exame em veículos com câmbio automático. O projeto também estabelece regras para outros temas, como pedágios free flow, registro e autorização para patinetes e bicicletas elétricas, normas para veículos autônomos e proibição de radares ocultos sem sinalização ou estudos técnicos. A Comissão Especial da Câmara sobre Mudanças no Código de Trânsito Brasileiro retoma a análise da matéria no dia 7 de julho, às 2 horas da tarde. A expectativa é que a votação no plenário da Câmara seja no dia 8 de julho. Da Rádio Câmara de Brasília, Murilo Souza.
2: 4h49.
3: Cantor, compositor e violonista cearense Robson Medeiros lançou em 2014 o CD Noutro Cais. É conhecido internacionalmente, a exemplo de Portugal, África e França. Participou de apresentações

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1: A cantora e compositora capixaba Nara Leão lançou em 1978 o LP Quero Que Vá Tudo Pro Inferno, que trouxe, além da faixa título, mais 11 canções dos parceiros Roberto e Erasmo Carlos, entre elas Cavalgada, Como é Grande o Meu Amor por Você, Além do Horizonte e Debaixo dos Caracóis dos Seus Cabelos. Ouça na rádio Alessia FM, Quero Que Vá Tudo Pro Inferno, de Roberto e Erasmo Carlos, na interpretação de Nara Leão.

cearense Mel Matos lança em 2010 o seu primeiro CD, O Retratista. O disco traz 8 músicas autorais e 5 regravações de clássicos nordestinos, como Que Nem Giló, de Luiz Gonzaga e Humberto Teixeira, e Vaca Estrela e Boi Fubá, de Patativa do Assaré. O álbum reúne participações de músicos como Dominguinhos,

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com o grupo JQuest.

0: comissão especial da Câmara dos Deputados que analisa mudanças no Código de Trânsito Brasileiro poderá votar no próximo dia 7 de julho o parecer do relator, deputado Áureo Ribeiro, do Solidariedade do Rio de Janeiro. O texto consolida mais de 270 projetos de lei em um substitutivo. Entre os pontos mais relevantes do novo texto está a permissão para que jovens a partir de 16 anos possam dirigir. Pela proposta, os menores de 18 anos poderão obter habilitação na categoria B para dirigir carros em perímetros urbanos, das 5 horas da manhã até a meia-noite, desde que acompanhados por um adulto habilitado há pelo menos 2 anos. Para motos pequenas, de até 150 cilindradas, o jovem pode dirigir desacompanhado, mantendo as mesmas restrições de horário e local. A idade mínima para habilitação nas categorias profissionais D e E também cai de 21 para 20 anos. Segundo o relator, a medida busca reduzir a falta de motoristas no transporte de cargas e passageiros.
1: A medida visa ampliar o acesso dos jovens à habilitação, proporcionar maior autonomia para deslocamentos relacionados ao estudo e ao trabalho e permitir a formação gradual de condutores, inspirando-se em modelos adotados em outros países que admitem a condução por menores de idade mediante as restrições e acompanhamento.
0: A CNH definitiva aos 18 anos será emitida de forma automática e gratuita, caso o condutor não tenha cometido infrações graves ou gravíssimas ou não seja reincidente em infração média. O texto cria um teto nacional para as taxas cobradas no processo de habilitação: R$ 30,00 para abertura e emissão da permissão para dirigir em qualquer categoria e R$ 50,00 para cada exame realizado, seja escrito ou de direção. Outra inovação é a possibilidade de o candidato optar por realizar o exame em veículos com câmbio automático. O projeto também estabelece regras para outros temas, como pedágios free flow, registro e autorização para patinetes e bicicletas elétricas, normas para veículos autônomos e proibição de radares ocultos sem sinalização ou estudos técnicos. A Comissão Especial da Câmara sobre Mudanças no Código de Trânsito Brasileiro retoma a análise da matéria no dia 7 de julho, às 2 horas da tarde. A expectativa é que a votação no plenário da Câmara seja no dia 8 de julho. Da Rádio Câmara de Brasília, Murilo Souza.
2: 5:16.
3: O cantor, compositor, instrumentista e ator Almir Sater lançou em 1996, pela gravadora Som Livre, o disco Caminhos Me Levem. No álbum, canções autorais e parcerias com Paulo Simões e Renato Teixeira, além dos clássicos Cabecinha no Ombro, de Paulo Borges, e Mochileira, de Geraldo Roca. Na voz de Almir Sater, ouça na 96,7 O Vento e o Tempo, dele e Paulo Simões.

disco Sete Desejos, lançado no ano de 1992. No álbum autoral, o compositor

chegou ao mercado em 2016, seguido pelo lançamento de Coisas da Geração em 2019. Na Alesse FM, você ouve Panda Lagoon cantando Oi.

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1: Kézia Diniz, da Alesc FM. 5h31.

1983, viajou para Tóquio, no Japão, onde foi vencedora do Festival de Música Japonesa realizado pela TV Asahi. Lançou em 2007 o disco Brasilização, que reúne 10 faixas, com os arranjos do pianista e maestro cearense Edson Távora Filho. Ouça na rádio Alessia FM, Tá Tudo Certo, de Tânia Maria, na interpretação de Ana Canário.

sucesso do Rei no ano de 1969. A canção já recebeu várias interpretações, dentre elas a da baiana Maria Bethânia. Ouça na sua Alense FM, sua estupidez

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3: A Comissão do Esporte da Câmara dos Deputados aprovou proposta que proíbe a exibição de propagandas com apelo sexual, erotização ou conteúdo sexualmente explícito em eventos esportivos ou recreativos de livre acesso ao público. A regra também vale para as transmissões desses eventos. O texto foi aprovado na versão sugerida pela relatora, deputada Helena Lima, do PSD de Roraima, para um projeto de 2003 e outros 91 projetos analisados em conjunto. Enquanto o texto original proibia anúncios com apelo sexual em todos os meios de comunicação, a relatora limitou a medida aos ambientes esportivos e recreativos. Para ela, a medida protege o público vulnerável sem criar regras que prejudiquem a liberdade de expressão.
4: A criança tem que viver a infância, adolescente precisa ser protegido em sua fase de desenvolvimento. Quando esse conteúdo aparece em estádio, em evento e na TV ou na internet, ele chega a milhões de pessoas, inclusive a menores de idade. Então ela ajuda a proteger os pais e responsáveis. E ela também cobra a responsabilidade de quem anuncia, de quem organiza e também quem transmite esses eventos.
3: Pela legislação atual, programas de TV e espetáculos precisam exibir a classificação indicativa por idade, mas as peças publicitárias não passam por classificação. Pela medida, o descumprimento da regra será considerado publicidade abusiva. Com isso, as empresas infratoras sofrerão as punições administrativas e civis que já existem na legislação de proteção do consumidor e de crianças e adolescentes. O projeto que proíbe a exibição de propagandas com apelo sexual em ambientes de livre acesso ao público será analisado pelas comissões de comunicação e de Constituição e Justiça. Em seguida, será apreciado pelo plenário. Da Rádio Câmara de Brasília, Silvia Minhato.
5: 5h47.
6: Mel foi um dos grandes sucessos da carreira de Maria Bethânia. Disco lançado em 1979 pela Polygram, com arranjos de Perinho Albuquerque. O repertório reuniu canções com temas românticos, sensuais e passionais, assinadas por Caetano Veloso, Chico Buarque, Wally Salomão, Joyce e Gonzaguinha. Na voz de Maria Bethânia, você ouve na 96,7 Cheiro

duas composições de sua autoria, Olhos do Coração, com Sérgio Natureza, e Eternamente, em parceria com Liliane e Sérgio.

0: inscrições para a 8ª edição do Prêmio Espírito Público. Criado pelo Instituto República.org, a premiação reconhece projetos desenvolvidos por servidores públicos que contribuem para a melhoria dos serviços prestados à população. Podem participar profissionais da administração pública direta e indireta com no mínimo 5 anos de atuação no serviço público. Os projetos devem estar em execução e podem ser inscritos de forma individual ou coletiva. Lucas Brito é o coordenador do Prêmio Espírito Público.
1: O Prêmio Espírito Público visa reconhecer profissionais públicos de todo o Brasil. A gente busca projetos que tenham feito diferença na vida da população ao longo do ano.
0: As iniciativas serão avaliadas em 7 categorias: desenvolvimento social, educação, gestão de pessoas, gestão e transformação digital, meio ambiente e emergência climática, saúde e segurança. Além do reconhecimento nacional, os vencedores receberão uma premiação num total de R$12.000. Para se inscrever e obter mais informações, basta acessar o site oficial da premiação, prêmioespiritopublico.org.br. Com supervisão de Lúcio Filho, Lucas Breno, da Alessa FM.
2: 6 e 2.
3: O LP Cores Nomes, do cantor e compositor.

autoria do cantor e compositor Alagoano de Javan. É a segunda faixa do 23º álbum gravado.

cantor, compositor, multi-instrumentista e ator Fábio Júnior iniciou sua carreira cantando em inglês, com o pseudônimo de Mark Davis. No final da década de 1970, Fábio Júnior lançou, pela gravadora Som Livre, seu primeiro LP homônimo. Com o álbum Vida, de 1988, o artista chegou às paradas de sucesso, com Felicidade e Caça e Caçador, de Cláudio Rabelo e Eric Bullen.

disco Limite das Águas, com músicas suas e de parceiros. O compositor Cacaso assina parceria nas faixas Toada, Uma Vez, Um Acaso e Gingado Dobrado. Na 96,7, você ouve Edu Lobo cantando Gingado Dobrado, em dueto com Vânia Bastos.

mistura de vários ritmos brasileiros, tendo como base o forró pé de serra. A formação do grupo começou em quinteto e seus integrantes são Rafael Baby, Diego Leandro Araújo, André Matheus Taliati e Maicon Araque. Ouça na Alessia FM Dona Zaira cantando Todo Dia, de Rafael Baby, com participação de Dominguinho.

0: Defensoria Pública do Estado está com inscrições abertas até o dia 17 de julho para a quinta edição do mutirão Meu Pai Tem Nome. A iniciativa promove gratuitamente o reconhecimento e a investigação de paternidade. Neste ano podem participar moradores de Barbalha, Crato, Fortaleza, Juazeiro do Norte e Sobral. O dia D de atendimento acontece em 1º de agosto, simultaneamente em todo o país, como parte da campanha coordenada pelo Conselho Nacional das Defensoras e Defensores Públicos Gerais em alusão ao Dia dos Pais. Yamara Lavô é defensora pública e assessora de relacionamento com o cidadão e ressalta a importância de ter a paternidade reconhecida.
1: Quando você promove campanhas como a do Meu Pai Tem Nome, por exemplo, facilitando essa regularização, você garante exatamente isso, que essas pessoas que não têm essa filiação reconhecida, elas possam garantir direitos imediatos, direito a alimentos, direito à guarda, direito de visita, à convivência com seus parentes, direito sucessórios reconhecidos, direito à herança, direitos previdenciários. E também observa-se que essa regularização também vai preencher essa lacuna existencial, que traz esse resgate da própria dignidade. E são exatamente ações práticas, como campanhas e mutirões, que facilitam esse reconhecimento de paternidade, como a campanha nacional do Meu Pai Tem Nome. Ela é importante no combate a esse abandono paterno.
0: Durante o mutirão, também serão realizadas audiências de mediação e conciliação, atendimentos voltados às mães de crianças sem o registro paterno e pessoas adultas que desejam buscar judicialmente o reconhecimento da paternidade. Kézia Diniz, da Alessia FM.
2: 6h34.
3: A música Olhos Negros é de autoria dos compositores Johnny Alf e

Erasmo Carlos, depois de décadas compondo com Roberto Carlos, lançou em 2001 o CD Pra Falar de Amor, com 12 faixas e novas parcerias, como na música Mais Um na Multidão, de sua autoria, Marisa Monte e Carlinhos Brown. O álbum também reúne músicas de Kiko Zambianchi, Marcelo Camelo, Cláudio Rabelo e Dalto. Ouça na Alesse FM Erasmo Carlos cantando O Impossível, de Kiko Zambianchi.

6,5.

0: principalmente quanto às diretrizes de baixa tarifa e qualidade dos serviços previstas na Política Nacional de Mobilidade Urbana. Organizadora da audiência, a deputada Fernanda Melchiona, do PSOL do Rio Grande do Sul, quer uma mobilização nacional em torno do metrô público com tarifa zero, atrelada à pressão da sociedade civil para a aprovação do fim da escala de trabalho 6x1, já votada na Câmara e atualmente em análise no Senado.
1: Uma das únicas conquistas de 2013 foi colocar na Constituição o transporte como um direito social. Aí a turma adora ir para Paris e dizer que bonito esse metrô, que é público. Adora ir para Londres e dizer que lindo esse metrô, que é público. Subsidiado, porque transporte tem que ser enxergado como um direito para o povo e, ao mesmo tempo, uma forma de ter menos congestionamento, menos poluição, menos carro na rua.
0: A deputada Sâmia Bonfim, do PSOL de São Paulo, defendeu a proposta que transforma o transporte público em sistema universal e gratuito para todos os brasileiros. O texto enfrenta resistências na Comissão de Constituição e Justiça. Os deputados Carlos Zaratini, do PT de São Paulo, e Pompeu de Matos, do PDT do Rio Grande do Sul, também discursaram contra a privatização dos serviços públicos de transporte. Da Rádio Câmara de Brasília, José Carlos Ribeiro.
2: 6h50.
3: O álbum Flores do Clube da Esquina, lançado em 2008 pela gravadora EMI Music, reuniu em 12 faixas clássicos do grupo mineiro Clube da Esquina. O disco traz regravações de Luísa Posse, Vanessa da Mata, Marjorie Estiano, Ivete Sangalo, Roberta Sá e Fernanda Takai. Ouça na Alessia FM os cariocas Seu Jorge e Tereza Cristina cantando Me Deixa em Paz, de Monsueto e Ayrton Amorim.

lançou em 2020 o seu sexto álbum de estúdio, 5, com 14 faixas inéditas e autorais, exceto a canção Soprou, escrita em parceria com o cantor de rap Criolo. O álbum, um dos mais ecléticos de sua carreira, mistura MPB, bossa nova,

1991. A canção é dos compositores Abel Silva e Cristóvão Ramos. O carioca Abel Silva também é autor dos livros O Afogado, lançado em 1971, da coletânea de contos Açougue das Almas, de 1974, e das seleções de poemas Asas, do ano de 1979. Ouça na Alesse FM, Simone cantando Raio de Luz.

destaque é para as músicas Meio Sem Querer, Pai Nosso, Amor Verdadeiro e Homens e Vozes. Um dos carros-chefes do repertório é a canção Teu Sorriso, que retrata o trabalho do grupo. Outra canção que merece destaque é a que você vai ouvir agora, Tudo Pode Mudar, dos irmãos Kim e Júlio César.

compositor João Ricardo em 1971. O primeiro disco, lançado em 1973, vendeu mais de 1 milhão de cópias. As canções mais executadas foram Sangue Latino, Uvira e Rosa de Hiroshima. Ouça Rosa de Hiroshima de Vinícius de Moraes e Gerson Conrad com o grupo Secos e Molhados.

0: 7 horas 30 minutos. Eu sou Simone Silva. Bom dia.
1: Bom dia, eu sou Magna.

consumidor verificar a

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0: Marcos, parcerias, marcos normativos das políticas para as mulheres, planejamento, monitoramento e avaliação das políticas públicas, além, obviamente, do fortalecimento dos organismos de políticas para as mulheres, os OPMs, nos territórios. A formação é totalmente online, o que permite a participação dessas gestoras de todo o Brasil, e quem tiver interesse pode acessar o nosso site gestorasemrede.com.br para realizar a sua inscrição. Será uma alegria contar com as gestoras de diferentes municípios e estados nessa grande rede de aprendizagem e colaboração que nós estamos esperando construir com esse projeto.
1: As aulas da primeira turma do curso vão ter início no dia 6 de julho e as aulas garantem certificado de participação com carga horária de 96 horas.
2: Nona edição da Jornada Integração vai ser realizada em 80 municípios cearenses este ano, em parceria com a Federação das Câmaras de Dirigentes Lojistas do Ceará.
1: A programação que acontece hoje e amanhã em Beberibe tem o tema Atitude que Conecta, Relações que Transformam o Trabalho e o Atendimento. Na quarta e quinta, a programação acontece em Cascavel e Pindoretama.
2: Francimir Chaves, superintendente da Federação da CDL Ceará, fala sobre essa etapa da jornada.
3: Esse projeto tem como objetivo fortalecer o comércio varejista cearense por meio da capacitação de colaboradores e empresários. Nas ações, teremos cursos sequenciais gratuitos sobre relacionamento interpessoal, postura profissional, atendimento humanizado e o impacto da tecnologia nos negócios com o tema Atitude que Conecta, Relações que Transformam o Trabalho e o Atendimento. Além dos cursos, serão ministrados workshops com o tema principal, Impacto da Reforma Tributária no Varejo. Estas ações promovem integração entre as CDLs e o público participante, gerando conhecimento, desenvolvimento e oportunidades para o varejo. Na macro-região leste, os cursos sequenciais já começaram e vão passar por 17 CDLs, beneficiando colaboradores e lideranças da região ao longo de junho e julho. Para encerrar com chave de ouro essa etapa, teremos o Encontro Regional de Líderes no dia 31 de julho em Limoeiro do Norte. O evento reunirá presidentes, diretorias e executivos das CDLs, com uma rica programação de confraternização à noite, marcando o alinhamento estratégico e o fortalecimento das lideranças do comércio da região.
1: As inscrições para a nona edição da Jornada Integração podem ser feitas na CDL de cada município.
2: Secretaria Municipal de Saúde de Fortaleza aponta redução de 93% na fila para exames de tomografia, cuja espera chegava até 5 anos.
1: A setorial realizou mutirões nos últimos 2 anos para atender a demanda reprimida.
2: Também houve redução de 88% na fila de mamografias, que atualmente conta com cerca de 5 mil mulheres aguardando o exame.
1: A expectativa é zerar a fila até outubro, durante a campanha do Outubro Rosa. A secretária municipal da Saúde, Riane Azevedo, fala da importância dos mutirões.
4: Esses mutirões, eles são importantes porque a gente consegue concentrar, geralmente a gente faz no sábado ou domingo, que são dias em que os centros cirúrgicos estão com um número reduzido de procedimentos, as pessoas, elas geralmente fazem os exames durante a semana, e a gente foca em utilizar aqueles equipamentos durante um dia que ele teoricamente se encontraria com um movimento reduzido. Todos os pacientes, eles vêm via regulação, e a gente tem feito isso em todos os mutirões para que a gente não seja injusto de estar atendendo pessoas que se deslocam e outras pessoas que estão há mais tempo aguardando, elas não sejam priorizadas. Então, a própria Secretaria Municipal de Saúde busca daquelas pessoas que estão na fila e vai puxando essas pessoas, ligando, conversando para poder ver. Algumas, obviamente, às vezes estão com planejamento diferente, estão viajando, estão de férias ou estão se recuperando de alguma doença. Então, fica para outra oportunidade, mas sempre puxando da fila, que é para a gente ser justo com todas aquelas pessoas que há muitos anos estão aguardando.
2: Sancionado o novo piso salarial dos professores, J. Lacerda.
5: O governo federal sancionou a lei que fixa em R$ 5.100 o novo piso salarial para o profissional da educação básica. A atualização representa aumento de 5,4% em relação aos R$ 4.867,77 pagos em 2025. O percentual representa ganho real de 1,5%, acima da inflação medida pelo Índice Nacional de Preços ao Consumidor, INPC, de 2025, que mediu 3,9%. A medida é válida para professores com jornada de 40 horas semanais e produz efeito financeiro a partir de janeiro de 2026. Além dos professores da as regras.

Vice-presidente, deputada Larissa Gaspar. Primeiro secretário, deputado de Assis Diniz. Segundo secretário, deputado Jeová Mota. Terceiro secretário, deputado Felipe Mota. Quarto secretário, deputado João Jaime. Primeira suplente, deputada Luana Regia. Segunda suplente, deputada Emília Pessoa. Terceiro suplente, deputado Davi Duran. Coordenador do Sistema Alesse de Comunicação, jornalista Ilo Santiago Júnior. Gerente-geral da Alesse FM, jornalista Lúcio Filho.

pessoas, elas não têm noção, né? Os pais, como procurar assistência, o que perceber nos filhos. A escoliose, ela também não é só em criança e adolescente, que tem escoliose do adulto e do idoso.

assim, são dores diferentes, sabe?

tinham nem atendimento, como é que eles iam usar colete. Então elas já chegam num estágio bem avançado para a gente, lá no hospital, em muitos casos, mas graças a Deus, graças à gestão do hospital, vinculada à nossa atual secretária,

0: 150 minutos de atividade física por semana para a gente não ser considerado sedentário. Então, se a gente pegar, dividir isso por três, então, três treinos de 50 minutos. Isso ao longo da semana já ajuda bastante, principalmente lembrar que, como você falou, da musculação, o trabalho de fortalecimento muscular, que previne e auxilia no tratamento de diversas doenças na coluna. Questão da ergonomia que você me falou, ninguém vai passar o dia na academia, então a gente sai da academia para o trabalho. Nesse percurso, né, sempre lembrar, por exemplo, a gente que trabalha dirigindo, né, veículos, motoristas utilitários, os próprios motoristas de ônibus, então sempre lembrar de que a cada 40, 50 minutos, se puder, faz uma pausa no intuito de elevar e andar um pouco só para melhorar a circulação e não sobrecarregar tanto a coluna. Outra coisa, a questão das mesas que a gente conversou, a ergonomia, a cadeira, a melhor cadeira para você, a questão da altura da tela, seja tanto para a tela do computador, do tablet, mas também do celular, no intuito de deixar o pescoço neutro, não fazendo hiperflexão, hiperextensão, e ao longo do dia isso, e à noite, como você bem falou, a nossa dormida, o travesseiro adequado, que melhor se adequa à sua anatomia, ao seu biotipo, sem tecnologias muito modernas, extravagantes, o melhor custo-benefício para que você tenha uma noite de sono reparadora, consequentemente, no outro dia, você inicia o dia bem.
1: Dr. José Alberto Alves, dando dicas preciosas para a gente ter uma boa vida. Dr. Alberto, muito obrigada pela sua participação. Passou rápido, inclusive, foi muito bom. Muito obrigada.
0: Eu agradeço muito a oportunidade de participar do seu programa, de poder ajudar nessa informação. Acredito que a população em geral ela tem que ter esse tipo de informação e você está de parabéns porque é algo que afeta muita gente. Quem nunca sentiu uma dor na coluna? Então, obrigado mais uma vez.
1: Eu que agradeço e agradeço também a você que acompanhou o nosso programa até aqui. Meu muito obrigado. Lembrando que a gente sempre tem encontro marcado no Conexão Alessi. Na Alessi FM às 8 horas da manhã, na Alessi TV às 8h30 da noite e a qualquer hora, em qualquer tempo, no Alessi Play. Baixa lá o programa, compartilha pelo WhatsApp, manda essa informação para um número maior de pessoas, pessoas que você acha que está precisando receber essas dicas. Além de mim, Kézia Diniz, a equipe do programa Conexão Alessi reúne na produção Tássia Braga. Edição de imagens, Ronaldo Santos. Fotografia, Bia Medeiros. Coordenação técnica, Jorge Júnior. Direção de imagens, Júlio Santos. A operação de áudio é de Tiago Souza. Coordenador de cinegrafia, Nilson Filho. Câmeras de estúdio, Meire Viana, Evaldo Lessa, Salomão Costa e Clodoaldo Pinheiro. A coordenação de programação é de Alex Oliveira. Lúcio Filho é o gerente-geral da Alessi FM. O Ebert Lemos é o gerente-geral da Alessi TV.
2: Meu muito obrigada e até a próxima semana. Tchau.
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2015 pela gravadora.

das mais difíceis da redação do Enem. Geralmente é a redação que os alunos eles não conseguem atingir o nível 5, porque ela exige um domínio total da norma culta da língua portuguesa. Ou seja, você precisa saber tudo basicamente da norma culta, usar a vírgula, usar a crase, acentuação. Então é uma das competências mais difíceis. E geralmente aqueles alunos que não conseguem fechar a redação do Enem, mas batem na trave, ficam ali com 960, 980, na maioria das vezes é porque tem algum probleminha na competência 1. E hoje eu vou falar sobre o principal problema. A competência 1, o INEP divide a avaliação dessa competência em dois pontos principais. 1 é a estrutura.

0: sintática. Os problemas de estrutura sintática, eles são muito mais explícitos, eles dificultam a leitura e chamam muito a atenção do corretor. É muito mais fácil um corretor ignorar a ausência de uma vírgula ou a ausência de uma acentuação. Às vezes, numa leitura rápida, ele pode até não notar a falta, se ele consegue se envolver com o texto. Agora, quando há um problema de estrutura sintática, não tem como. O corretor, ele vai notar. E o Enem, ele treina os corretores para identificar principalmente dois problemas, que é o truncamento e a justa posição de períodos. Então, os alunos, eles precisam ter muito cuidado com esses dois problemas. Hoje, na minha experiência de correção de redação, eu noto principalmente a justa posição de orações como um dos problemas mais recorrentes na escrita dos estudantes no terceiro ano do ensino médio. O que seria essa justa posição? É quando você escreve várias orações que você não as separa, né? Você não coloca vírgula, não coloca um ponto final. Então, um exemplo, na seguinte oração, no seguinte período, a gente tem justa posição. Olha só, o Brasil é um país com muitas riquezas naturais, precisamos cuidar dessa diversidade, a falta de cuidado pode destruir nosso meio ambiente. Então, esse trecho, sem vírgula, sem ponto, sem nada, você tem aí algumas orações justapostas, ou seja, elas estão emendadas de forma inadequada. E qual seria a maneira correta de escrever esse trecho? A gente teria que reescrever da seguinte forma: o Brasil é um país com muitas riquezas naturais. Eu poderia colocar aqui um ponto final, um ponto e vírgula, fica a seu critério. Aí eu colocaria um elo coesivo, um conectivo. Dessa forma, vírgula, precisamos dessa diversidade, vírgula, pois a falta de cuidado pode destruir nosso meio ambiente. Então aqui eu corrigi a justa posição dessas orações. Fiz um período que está bem conectado e está bem organizado. Então, o principal problema hoje na competência 1 é você fazer orações justapostas. Por quê? Porque isso é facilmente percebido pelo corretor e isso também pode prejudicar bastante a sua nota na competência 1. Então, fica ligado, procura no Google, na internet, outros exemplos de justa posição e de truncamento e observa na sua escrita, na sua redação, se você não está cometendo esse problema. Pergunta a um corretor de redação, pergunta a um professor se esses problemas estão presentes no seu texto. Se tiver, você precisa evitá-los, certo? Porque é o que mais pode prejudicar você na competência 1. E não perde aqui a programação da Alessa FM, porque mais dicas virão todos os dias sobre o Enem. Para quem está se preparando, é muito importante a leitura diária sobre essas questões. Valeu, pessoal, até a próxima.
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4: Uma proposta aprovada pela Comissão de Constituição e Justiça da Câmara regulamenta o exercício profissional da atividade de psicopedagogia em todo o território nacional. De acordo com a proposta, poderão exercer a atividade os titulares de diploma de graduação em psicopedagogia ou aqueles formados em pedagogia, psicologia, fonoaudiologia e licenciaturas que concluírem especialização na área com carga mínima de 600 horas ou 80% da carga prevista no prazo de até 60 meses após a publicação da lei. Também ficam autorizados profissionais com qualquer graduação que tenham concluído especialização em psicopedagogia de no mínimo 360 horas antes.

desde que obtenham graduação ou especialização em até 5 anos. Diplomas estrangeiros revalidados também serão aceitos. O texto assegura ainda que profissionais que já ocupam cargos ou funções de psicopedagogo em instituições públicas ou privadas poderão continuar exercendo suas atividades. Tanto os cursos de graduação em psicopedagogia quanto as especializações com carga mínima de 600 horas devem contar com estágio prático supervisionado como requisito para o exercício profissional. A regra, porém, não valerá para estudantes que já estiverem matriculados antes da entrada em vigor da lei. O texto aprovado detalha as funções do psicopedagogo em diferentes contextos. Em instituições educacionais, o profissional poderá atuar no enfrentamento de problemas de aprendizagem, colaborar com a formulação de políticas e orientações pedagógicas, apoiar processos de inclusão de estudantes com deficiência ou dificuldades de aprendizagem e desenvolver ações preventivas. Em ambientes clínicos, consultórios e hospitais, caberá ao psicopedagogo realizar diagnóstico de dificuldades de aprendizagem, intervir e acompanhar indivíduos com essas dificuldades, aplicar métodos e instrumentos específicos, prestar consultoria, elaborar relatórios e orientar cursos e serviços na área. O texto também prevê o encaminhamento a outros profissionais quando necessário. A proposta estabelece ainda que o psicopedagogo deve manter sigilo sobre informações obtidas no exercício da atividade. O compartilhamento de dados só poderá ocorrer com outros profissionais envolvidos no

Regional da Atividade de Psicopedagogia já pode seguir para análise do Senado, a menos que haja recurso para a votação antes.

que ela também representa os homenageados.

ações na região do Pio 12 para pessoas em situação

profissional, Dai?

você vai ouvir agora é de autoria de Nicolas.

Gaúcha Adriana Calcanhoto lança em 2002 o disco Cantada, faixa título de autoria de Antônio Cícero e Wally Salomão. O álbum reúne músicas feitas em parceria também com Orlando Moraes e conta com a participação de Daniel Jobim no piano. No disco, a cantora apresenta a poesia Jornal de Serviço de Antônio Carlos Drummond. Ouça Adriana Calcanhoto cantando na Rádio FM Assembleia, Justo Agora, de sua autoria.

coletivo interestadual, duas vagas gratuitas por veículo devem ser disponibilizadas às pessoas idosas com renda igual ou inferior a 2 salários mínimos. No caso de haver mais de 2 idosos,

sua capacidade de decisão, sugerindo um pacto de silêncio que pode transformar-se em ameaça. 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

redes sociais a terceiros, suspeito de mensagens promocionais.

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for menor de 10 anos, só poderá entrar nos locais de apresentação ou exibição, acompanhadas dos pais ou responsável. Em lugares onde funcionam jogos de bilhar, sinuca e outros jogos parecidos, criança não entra. Adolescentes e crianças também são proibidas de entrar em casas de jogos com apostas. Para a diversão que é levada para casa, também existem regras. Na hora de comprar ou alugar, atenção! Esse material deve conter informação sobre a natureza da obra e a faixa etária a que se destina. Revistas e publicações com material impróprio ou inadequado para crianças ou adolescentes só podem ser comercializados em embalagens lacradas e com advertência de seu conteúdo. Os casos de descumprimento devem ser comunicados à polícia local ou ao conselho tutelar de sua cidade.

0: termo B é A mais C dividido por 2. E se ABC for 1 APG, o B vai ser a raiz quadrada de A vezes C. Isso é a média geométrica. Se liga no momento, o alcance aqui da sua Alesse FM, com dicas para o Enem e vários outros vestibulares. Um abraço e até a próxima.
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venceu vários festivais universitários na década de 1900.

da cantora e compositora Isabella Taviani, lançado em 2007.

sucesso na voz de Roberto Carlos. Mário Maranhão iniciou a carreira em 1968, participando de festivais estudantis em

CD Varrendo a Lua, que incluiu a música De Janeiro a Janeiro, composta no ano de 1999.

escola de samba Caprichosos de Pilares, a partir do ano de 1973. Em 1978, ganhou o estandarte de ouro como melhor samba enredo daquele ano, Festa da Uva no Rio Grande do Sul, com o qual a escola classificou-se em sexto lugar do Grupo 2. Em 1986, compôs com Ildemar Diniz o Monarco, a música Coração em Desalinho, que você ouve agora com Maria Rita.

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3: Essa semana a gente fala sobre NR1, do que se trata. A OMS, a Organização Mundial da Saúde.

0: ressalta a parceria entre a pasta e a Rima.
1: Temos uma parceria com a Rima na realização do encaminhamento da nossa van móvel com a equipe, justamente para dar esse apoio do atendimento psicossocial para as mulheres da comunidade. E essa instituição, ela é muito importante porque faz a mobilização dessas mulheres, identifica os casos de violência e acompanha as políticas públicas voltadas para nós mulheres do estado do Ceará.
0: A Rede Itinerante de Mulheres Atuantes foi fundada em 22 de abril de 2022. O projeto surgiu nas comunidades e periferias de Fortaleza, com o objetivo de promover o protagonismo feminino, a igualdade de gênero e a conscientização política. Silvio Augusto, da Alesse FM.
2: 2h21.
3: Após alguns lançamentos de singles e EPs, a cantora, compositora e multi-instrumentista Ana Gabriela estreou seu primeiro álbum de estúdio em 2020 com a composição inédita de Ana Caetano do duo Ana Vitória, Teu Nome Imita o Mar, além das participações de Fran Gil e Trio Melim. O segundo CD, intitulado Degradê, foi lançado em 2022 com 11 faixas, 10 de sua autoria e uma gravação de Ana Caetano. Na rádio Alessia.

0: idosas e das pessoas com deficiência ao desconto e à gratuidade da tarifa no âmbito do sistema de transporte público. Solicitação da Comissão de Direitos Humanos e Cidadania, presidida pelo deputado Renato Roseno.
1: Está inscrito no Estatuto da Pessoa Idosa, bem como na nossa Lei Estadual 11.997, que é a lei da década de 90, institui a isenção de tarifa a maiores de 65 anos nos ônibus intermunicipais. No caso do Estatuto da Pessoa Idosa, Lei Federal 10.741, a gratuidade é para os coletivos urbanos e semi-urbanos, bem como as vagas destinadas ao transporte interestadual. Bom, sabemos do direito, mas há uma dificuldade no exercício do direito. Por isso mesmo, o Ministério Público do Estado, e aí eu quero fazer um reconhecimento ao Ministério Público do Estado, que tem se esmerado pelo cumprimento das normas protetivas de direitos da pessoa idosa, bem como a Ordem dos Advogados do Brasil, Conselho Estadual dos Direitos da Pessoa Idosa, a Defensoria Pública do Estado, se irmanam aqui para debater o direito de pessoas idosas e pessoas com deficiência ao desconto e à gratuidade da tarifa no sistema de transporte público. Por isso mesmo, eu já gostaria de chamar à mesa nosso querido promotor de justiça, Dr. Hugo Porto, da Promotoria da Pessoa com Deficiência. Doutor, por gentileza. Obrigado. Gostaria de chamar

60.

com a discussão que nós tivemos à época com o Ministério da Economia, elas não podem ser tolhidas. Não pode você dizer que é 2%.

30

0: institui a Semana Nacional da Saúde Vascular, a ser celebrada anualmente na semana de 17 de agosto, Dia Nacional da Consciência Vascular. Durante esse período, serão desenvolvidas atividades educativas, informativas, de promoção e de conscientização sobre a importância de se prevenir, controlar e diagnosticar as doenças que atingem veias, artérias e vasos linfáticos, prejudicando a circulação. Em seu relatório favorável à proposta, a senadora Roberta Scioli, do Republicanos de Roraima, destaca que as doenças cardiovasculares figuram entre as principais causas de óbitos prematuros no mundo e no Brasil são a principal causa de morte.
1: 400 mil óbitos em 2022. Segundo dados divulgados pelo Ministério da Saúde, no plano global, a Organização Mundial de Saúde, OMS, aponta que tais enfermidades responderam por cerca de 19,8 milhões de mortes em 2022, sendo que o infarto agudo do miocárdio e o acidente vascular cerebral concentram a maior parte desses eventos.
0: As enfermidades vasculares estão incluídas nas chamadas doenças crônicas e não transmissíveis, DCNTs. Sua prevenção inclui cuidados com a alimentação e a prática de exercícios físicos. Alcoolismo e tabagismo estão entre os fatores de risco. O senador Dr. Irã, do Progressistas de Roraima, cita a pressão alta e o diabetes como complicadores das doenças vasculares.
2: A Semana da Saúde Vascular, que é muito importante para nós trabalharmos na conscientização de que nós temos que ter um cuidado absolutamente amplo na saúde do nosso país em relação a principalmente hipertensão e diabetes, que são concausas das doenças vasculares. Se nós controlássemos hipertensão e diabetes no nosso país, nós esvaziaríamos muito os hospitais.
0: O projeto que cria a Semana Nacional da Saúde Vascular é de iniciativa do deputado Geraldo Rezende, do União de Mato Grosso do Sul, e segue para a sanção presidencial. Se houver pedido de senadores, no entanto, a proposta precisará ser votada antes no plenário. Da Rádio Senado, Marcela Diniz.
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solene em comemoração ao Dia do Químico. Solicitação da deputada Marta Gonçalves, deputados Heitor Ferrer,

abertura da sessão.

com letra de Joaquim Osório Duque Estrada e música de Francisco Manuel da Silva, ouviremos o hino nacional brasileiro, que poderá ser interpretado por todos os presentes.

Assistiremos neste momento a uma saudação de boas-vindas do presidente da Assembleia Legislativa, deputado Romeu Aldighieri, e em seguida ao vídeo institucional.

Senhoras e senhores, a química desempenha um papel essencial no desenvolvimento científico, econômico, industrial e tecnológico do país, consolidando-se como uma ciência estratégica para a sociedade contemporânea. Sua atuação está presente em diversas áreas fundamentais do cotidiano, desde o tratamento e a qualidade da água, o controle de efluentes e a segurança alimentar, até a pesquisa e o desenvolvimento de novos medicamentos, materiais inovadores e soluções sustentáveis voltados à preservação ambiental e à melhoria da qualidade de vida da população. E em reconhecimento da importância dos profissionais que atuam nessa área, a Assembleia Legislativa, atendendo ao requerimento da deputada Marta Gonçalves, subscrito pelos deputados Heitor Ferrer e Almir Bier, deferiu a realização desta sessão solene, que prossegue com a palavra da excelentíssima senhora deputada estadual.

grande honra e profunda alegria

gostaríamos de registrar e agradecer a honrosa presença do senhor Moacir Tavares, superintendente adjunto do IPM Fortaleza. A seguir, daremos início às homenagens da sessão solene em comemoração do Dia do Químico. Convidamos ao centro do plenário a deputada estadual Marta Gonçalves para fazer a entrega dos certificados.

neste momento, professor.

técnica do Laboratório de Química do Departamento de Química Orgânica e Inorgânica da UFC. Homenagearemos neste momento o professor Dr. Edilson.

Silva. Ele é professor adjunto da Universidade Estadual do Ceará.

professor Dr. Luiz Gonzaga de França Lopes, professor titular do Departamento de Química Orgânica

homenagearemos neste momento o professor Dr. Sandro Tomás Gouveia, professor associado do Departamento de Química Analítica e Físico-Química da UFC e pró-reitor de Cultura da mesma instituição. Convidamos ao centro do plenário para receber homenagem, professor Dr. Janevani Silva de Castro, químico do Departamento de Engenharia de Alimentos da UFC e professor da Rede Municipal de Ensino de Fortaleza.

permaneça ao centro do plenário e convidamos todos os homenageados para voltarem ao centro do plenário para o registro deste momento. Professora doutora Adriana, professor doutor Antônio Carlos Magalhães, homenagearemos neste momento Maria Leiliane Ribeiro, professora Maria Leiliane. Junta-se aos demais homenageados ao centro do plenário. Sessão solene que atende requerimento da excelentíssima senhora deputada Marta Gonçalves. Subscrito pelos deputados Heitor Ferrer e Almir Bier. Se acompanha ao vivo aqui no plenário 13 de maio. Meio da Alesse TV, Alesse FM e as nossas mídias sociais.

Alexandre Silva de Castro e represento aqui todos os homenageados. Sou um homem pardo, calvo, de olhos castanhos escuros, uso óculos, não todo momento, né? No momento uso terno de cor azul escuro, camisa branca de mangas longas, gravata vermelha e falo de uma tribuna de concreto. Boa tarde, senhoras e senhores. Saúdo inicialmente a presidente desta sessão solene, deputada Marta Gonçalves, a quem agradeço pela propositura, homenagem e pelo carinho. Saúdo os subscritos, deputados Almir Bier e Heitor Ferrer, e por meio deles o excelentíssimo presidente da Alesc, deputado Romeu Aldighieri. Saúdo ainda os demais membros da mesa diretora e autoridades aqui presentes, representantes de indústrias, fábricas, empresas, instituições públicas e privadas de ensino, pesquisa e órgãos de fomento, alunos, futuros químicos, colegas profissionais, familiares, amigos, presentes nesse plenário e a todos que acompanham pela TV Assembleia e demais canais de comunicação da Alesc. Eu recebo hoje com enorme honra e profundo sentimento de gratidão a missão de falar em nome dos homenageados dessa sessão solene em comemoração ao Dia do Químico. Falar em nome de profissionais que dedicam suas vidas à ciência, ao ensino, à pesquisa, à extensão e à formação laboral e humana é uma responsabilidade que me emociona profundamente. Hoje não celebramos apenas uma profissão, celebramos histórias, celebramos jornadas construídas com dedicação, disciplina, estudo, renúncias e sonhos. Celebramos pessoas que transformaram laboratórios em espaços de descobertas, salas de aulas em ambientes de inspiração e conhecimento em instrumento de transformação social, incluindo as indústrias, fábricas e setores produtivos, onde a química transforma conhecimento e desenvolvimento econômico, geração de emprego, inovação tecnológica e melhoria da qualidade de vida da população. O Ceará hoje possui milhares de profissionais registrados e atuando na área de química, distribuídos entre indústrias, laboratórios, universidades, escolas, centros de pesquisa, serviços especializados e instituições como a UFC, a UFCA, Unilab, IFCE, UVA, URCA e outras organizações e instituições públicas e privadas têm desempenhado o papel decisivo na formação desses profissionais e no desenvolvimento do nosso estado. Nos últimos anos, nossos estudantes têm conquistado resultados expressivos em Olimpíadas Cearenses, Brasileiras e Internacionais de Química, demonstrando que o talento científico existente em nosso estado merece ser continuamente incentivado e destaca aqui a presença de um convidado que é referência na formação e preparação desses alunos para essas competições, doutorando do Programa de Pós-Graduação em Química da UFC, professor Renato Veríssimo, que se encontra presente entre nós. Parabéns, professor, pelo belíssimo trabalho que você vem desenvolvendo aí, ajudando a propagar, né, e desenvolver a química no nosso estado. A química, muitas vezes, é lembrada pelas fórmulas, pelas equações, pelos experimentos, mas nós que vivemos essa profissão, sabemos que ela é muito maior que isso. A química está na água que bebemos, medicamentos, alimentos que chegam à mesa, materiais que utilizamos diariamente, energia que move o mundo e nas tecnologias que constroem o futuro. E essa homenagem possui algo ainda mais simbólico, que ela reúne representantes de todas as grandes áreas da química, fisicoquímica, analítica, orgânica e inorgânica, além de contemplar as diversas formações de nossa profissão. Aqui nós temos químicos licenciados, bacharéis em química industrial e técnicos em química por formação, né? E isso mostra algo muito importante, que a química não se faz de forma isolada, ela se faz na diversidade de conhecimentos, de experiências e de pessoas. E hoje, nesta solenidade, em alusão ao Dia do Químico, nossos colegas de profissão de todo o estado do Ceará estão muito bem representados por profissionais que são referência. Se não vejamos, professora doutora Adriana Nunes Correia, pesquisadora de excelência, que desenvolve trabalhos estratégicos em áreas que hoje representam o futuro da ciência, com pesquisas relacionadas ao hidrogênio verde, tema tão importante para o desenvolvimento sustentável do nosso estado e do país. Mas para mim, existe também um significado pessoal especial, porque tive o privilégio de lhe ter como orientador
professor Dr. Francisco Luan Fonseca da Silva, que representa uma geração promissora, né, de jovens, e já produz muitos frutos na formação de novos químicos, além de coordenar e desenvolver programas importantíssimos de divulgação e promoção da química enquanto ciência em escolas e universidades. Com esse trabalho belíssimo que vimos aqui na entrada, quem chegou acompanhou, né? A quem eu também agradeço enormemente a equipe que esteve presente aqui desenvolvendo

essência de um mestre que permanece vivo na memória de seus estudantes. Porque o verdadeiro professor não é apenas aquele que ensina conteúdos, mas o que deixa marcas, inspira trajetórias e participa da construção de futuros. Compartilhar esta homenagem ao lado de vocês é uma enorme alegria. Quando olho para o grupo de homenageados aqui presentes, não vejo apenas pesquisadores, professores, gestores, técnicos ou lideranças institucionais, mas acima de tudo vejo pessoas que dedicam suas vidas à química, e talvez essa seja a maior beleza da nossa ciência. Ela não é construída apenas pelo chão de fábrica ou por equipamentos sofisticados ou laboratórios modernos. Ela é construída por pessoas. Pessoas que passam horas em laboratórios tentando entender um fenômeno, pessoas que enfrentam desafios e limitações na pesquisa sem desistir, pessoas que acreditam que o conhecimento pode transformar vidas, pessoas que compreendem que ensinar é uma das formas mais bonitas de eternidade. E permitam-me fazer uma reflexão, especialmente como professor da educação de jovens e adultos, onde a gente acaba tendo que se moldar, tentar trazer a química para dentro da realidade de nossos alunos, conforme uma das nossas homenageadas, professora Maria Leiliane, que compreende bem, professora da rede municipal, que nos representa aqui. Todos nós já vimos, né, os olhos curiosos das crianças, dos adolescentes, ou mesmo dos adultos, né, na educação de jovens e adultos, quando eles observam um experimento simples, aqueles olhos brilhantes, curiosos, tentando compreender. E questionando por que o céu muda de cor, por que o gelo derrete, por que uma substância muda de cor. E a curiosidade pela química, a gente observa que ela já nasce bem cedo. E eu sei que a educação, apesar de ser transformadora, ela vem para uma equação muito complexa, com muitas variáveis subjetivas ligadas a problemas sociais, estruturais, ausência de políticas públicas em algumas circunstâncias. Mas em algum momento do percurso escolar e universitário, muitos desses olhos dos nossos alunos deixam de brilhar. E talvez nós devamos nos perguntar em que momento nós, químicos, nos distanciamos da curiosidade natural dos nossos estudantes, que nasce desde a infância. E esse brilho se perde com o decorrer do tempo. Talvez o desafio não seja tornar a química mais fácil, mais próxima, mais viva, mais conectada às experiências humanas, porque ensinar química não é apenas transmitir fórmulas e despertar o encantamento. Também quero registrar meu agradecimento especial às famílias, amigos, colegas de trabalho e de instituições que encontram-se aqui, não só meus, mas de todos os homenageados. Nenhuma trajetória construída sozinha. E finalizo dizendo que receber essa homenagem na Ales não representa apenas o reconhecimento às trajetórias individuais. Representa também um reconhecimento à ciência, à educação, à química, como instrumentos de desenvolvimento humano e social. Que possamos

Solicitamos aos presentes que fiquem em posição de respeito. Com letra de Tomás Lopes e música de Alberto Nepomuceno, ouviremos o hino do

0: secretário, deputado de Assis Diniz. Segundo secretário, deputado Jeová Mota. Terceiro secretário, deputado Felipe Mota. Quarto secretário, deputado João Jaime. Primeira suplente, deputada Luana Régia. Segunda suplente, deputada Emília Pessoa. Terceiro suplente, deputado Davi Duran. Coordenador do Sistema Alesse de Comunicação, jornalista Ilo Santiago Júnior. Gerente-geral da Alesse FM, jornalista Lúcio Filho. Orientadora da Célula de Rádio Jornalismo, jornalista Rosa Amélia Macedo. Orientador de Célula de Programação, radialista Alex Oliveira.
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2: 4:24.
3: A música Verde, do compositor paulista Eduardo Gudim e J.C. Costa Neto, foi classificada em terceiro lugar no Festival dos Festivais da TV Globo em 1985. Foi também a música

sucessos, dentre eles Amiga, Fim de Semana, Pensamentos e Meus Amores da Televisão, todos da dupla. A música teve inúmeros intérpretes, como a cantora baiana

0: vez enquanto introduz inovação e sustentabilidade. Essa capacidade de unir o saber popular ao conhecimento técnico moderno consolida o movimento como uma ferramenta de preservação e evolução da nossa herança cultural.
1: Segundo o Anuário do Cooperativismo Brasileiro, do sistema OCB, o Brasil contava com 4.384 cooperativas em 2024, com mais de 25 milhões de cooperados. Sob supervisão de Alexandre Campos, da Rádio Senado, Lana Dias.
2: 4h38.
3: Eu sei que vou te amar. É de autoria dos compositores Tom Jobim e Vinícius de Moraes. A música foi criada no final dos anos 1950 e lançada pelo cantor Agostinho em 1960. Considerada um clássico, a canção teve inúmeras regravações, a exemplo de Caetano Veloso, Nelson Gonçalves, Milton Nascimento e Ivan Lins. 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

demais. 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Você viu?

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0: reconhecimento, ele demonstra que a sustentabilidade já está incorporada às práticas administrativas da causa, orientando decisões, racionalizando o uso dos recursos públicos e fortalecendo uma cultura organizacional mais consciente e responsável. Para nós, é especialmente significativo porque evidencia o caráter transversal da agenda ambiental. Nada disso é feito de forma isolada. Envolve diversas áreas, servidores e processos, todos alinhados em torno de um objetivo comum: tornar a gestão pública mais eficiente e sustentável. Ao longo desse tempo, o selo reforça o papel da Alesse como referência para outras instituições, mostrando que é possível integrar responsabilidade socioambiental à rotina administrativa, gerando valor tanto para a organização como para a sociedade.
1: Para o supervisor do Núcleo de Gestão de Resíduos,

música Bar Carola de São Francisco. A música foi gravada no ano de 1979 pelo Boca Livre, no primeiro LP independente do grupo, que ultrapassou a vendagem de 100 mil cópias. No álbum também se destaca a canção Toada, de Zé Renato, Cláudio Nutti e Juca Filho. 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

Canção é uma das faixas do segundo disco Mais Do Que Imaginei, lançado no ano de 2001. O álbum traz um dos seus maiores sucessos, Eu Amo Mais Você, videoclipe que deu ao grupo suas primeiras indicações à MTV como banda revelação. 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

0: tempo ele foi esbranquiçado, foi europeizado, mas na verdade Machado de Assis é negro. Na verdade tem as três raças. E a gente se orgulha muito de ter um Machado de Assis que foi descoberto agora recentemente por uma autora norte-americana das mais lidas e está sendo um dos autores mais lidos nos Estados Unidos. Ele teve duas fases, mas a fase que realmente, a fase romântica e a fase realista, a fase que realmente coloca o Machado como um dos maiores autores do mundo é a fase realista dele. Nós temos algumas obras, Helena e Aya Garcia, A Mão e a Luva, românticas, mas geralmente o que cai no Enem, que é explorado no Machado, são as características realistas. Ele resolveu falar dessa burguesia, ele resolveu falar dessa burguesia do carioca por meio de três principais obras, tá, gente? Essas obras é Memórias Póstumas de Brás Cubas, Dom Casmurro e o próprio Brás Cubas. Então a gente tem aí a fase dele que não é fácil ler Machado, porque ele usa muita ironia, faz muitas intertextualidades, ele tem um humor sarcástico e crítico, e para ele fazer isso, ele faz uma análise psicológica desses personagens, mostrando a realidade, como é dura, como ela é. Até então, vai totalmente contra o romantismo, que tudo era um final feliz da Disney. Então, o narrador é pouco confiável, e aí nós temos esse livro, Memórias Póstumas de Brás Cubas, que é o autor defunto, que vai contar a sua história, a obra dele que mais cai, né? Além de Quincas Borba e Dom Casmurro, o Memórias Póstumas de Brás Cubas vai mostrar um rapaz, um burguesinho, que não é nada na vida. Ele vive numa bolha, né? Hoje vocês, os jovens, muitos jovens vivem em bolhas. Ele vivia numa bolha, na bolha dele, rica, e ele era um egoísta, ele era um hipócrita, ele era vaidoso, e ele só valorizava o dinheiro e o sexo. Então, ele vai mostrar esse jovem como ele é, e o pai dele vai fazer de tudo para impedir, porque quer que ele seja, e ele vai acabar não deixando nada de herança, nenhum filho ele deixa de herança. Ele tenta deixar o emplastro, Brás Cubas, mas ridículo até a gente pensar assim. O Quincas Borba fez tanto sucesso que ele acabou ganhando um livro, e é a história de Rubião, que vai herdar a fortuna e a filosofia do Quincas Borba. Essa filosofia vai se chamar, de Machado, do autor, o humanitismo, certo? Que é uma sátira às teorias científicas e sociais do século XIX. E aí tem uma frase muito famosa dele, que ele diz assim: ao vencedor, as batatas. Então, quando alguém perde, vai lutar com alguém, ele diz: ao vencedor, as batatas. Então, alguém tem que vencer, é a realidade. E quem é que vai ficar com o que foi lutado? E é o que a gente está vendo no mundo hoje, as pessoas lutando por petróleo, né, os países. Então, o Memórias Póstumas de Brás Cubas e Quincas Borba está extremamente atual. O Dom Casmurro é um livro que fica em aberto. Muita gente gosta, já virou filme, série na Globo. Né? Então, é a história de um casal, de um rapaz, o Bentinho, que não queria ir para o seminário, como os rapazes iam geralmente. E aí rola as temáticas do ciúme, da memória, um ciúme doentio, meio psicopático, como a gente está vendo hoje, muitos homens que não conseguem receber o não, que acham que sempre estão sendo traídos. E ele vai narrar esse homem, que é o Bentinho. E a Capitu, ela tenta escapar da forma que ela pode, mas ela não consegue escapar da, vamos dizer, se a gente fosse dizer que Capitu traiu ou não traiu o Bentinho, até hoje, ninguém conseguiria falar. Mas quem narra a história? É o narrador Bentinho. Se Bentinho que narra a história, então Capitu provavelmente deve ser inocente. Mas aqui pra nós, se eu fosse ela, eu teria traído ele, viu? Porque ele não merecia. E além dos romances, gente, nós temos os grandes contos do Machado. O Alienista, tá? Ele vai tratar da questão da loucura, certo? É muito interessante porque ele faz uma intertextualidade com o Zé Saramago. A crítica que ele faz nesse Alienista, no conto, é quem realmente é louco critica o cientificismo excessivo. Então, ele vai perguntar realmente quem é louco, é o que faz a ciência ou é o que realmente vive a par da ciência. Aí temos a Missa do Galo, que é um icônico conto dele, a Cartomante também, que trata também sobre traição, né? E aí ficam as perguntas, realmente o Machado tinha se traído, porque ele trata muito dessas questões. Não vamos confundir o autor com a obra, o autor é uma coisa, a obra é outra, é óbvio que vai vir alguma coisa desse autor na obra, mas a gente não pode dizer que o Machado foi traído pela esposa porque ele escreveu texto sobre isso, certo? Então foquem na ironia, na análise psicológica, que é a característica do realismo, na crítica social e o narrador que não é confiável. E temos também aí um recurso enorme de figuras de linguagem que ele utiliza, certo? Principalmente a metalinguagem, que o narrador conversa com ele mesmo e o narrador também conversa com o leitor. Então, os temas frequentes aí para a gente finalizar da obra do Machado são aparência versus realidade, a hipocrisia social, você dizer que não faz uma coisa e você chega lá e faz, e ele vai deixar a sociedade brasileira totalmente, vamos dizer, estarrecida, vindo dos romances românticos que nós víamos antes. O Machado, ele vai ser o grande autor, né, do realismo brasileiro, tá certo? Um grande abraço para vocês, fiquem com Deus, estudem, viu? Leiam realmente os livros do Machado e vai fazer uma diferença enorme na vida de vocês.
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4: Quando células do endométrio, que é a camada mais interna do útero, invadem a musculatura desse órgão, temos um quadro de adenomiose. Inchaço, cólicas fortes, sensação de pressão e hemorragia são sintomas desse problema. O projeto aprovado na Comissão de Assuntos Sociais institui uma política pública para a detecção precoce e o tratamento adequado da adenomiose no Sistema Único de Saúde. O relatório da senadora Roberta Cioli, do Republicanos de Roraima, favorável à proposta, ressalta a importância de não se negligenciar as dores do ciclo menstrual.
5: A detecção precoce permite investigar esses quadros antes que evoluam para anemia, automedicação, uso recorrente de serviços de urgência e emergência, indicação tardia de procedimentos invasivos. A prioridade é assegurar que sintomas persistentes sejam reconhecidos, evitar que a dor menstrual incapacitante seja negligenciada e promover acesso a exames ginecológicos e métodos de imagem adequados.
4: O programa de detecção precoce e tratamento da adenomiose incluirá campanhas educativas, capacitação de profissionais da saúde, implantação de sistemas de informação para monitoramento de dados epidemiológicos, além de fomento à pesquisa sobre a doença. O projeto é de iniciativa da deputada Clarissa Tércio, do Progressistas de Pernambuco, e seguiu com pedido de urgência para votação no plenário do Senado. Da Rádio Senado, Marcela Diniz.
1: 5:11.
6: O bloco carnavalesco Araqueto foi fundado em 1980, semelhante ao Ileaê e Olodum, e desenvolvia também trabalho social voltado para a comunidade. Somente no ano de 1987 foi transformado na

baixo Vitor Clay começou a tocar violão ainda na adolescência e compôs sua primeira canção aos 10 anos de idade. Em 2019, lançou o álbum Microfonado. Vitor Clay conta com as participações especiais de Samuel Rosa e da banda Lagum. 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

participar moradores de Barbalha, Crato, Fortaleza, Juazeiro do Norte e Sobral. O dia D

0: Nacional das Defensoras e Defensores Públicos Gerais em alusão ao Dia dos Pais. E a Mara Lavô é defensora pública e assessora de relacionamento com o cidadão e ressalta a importância de ter a paternidade reconhecida.
1: Quando você promove campanhas como a do meu

0: reconhecido, direito à herança, direitos previdenciários, e também observa-se que essa regularização também vai preencher essa lacuna existencial, que traz esse resgate da própria dignidade. E são exatamente ações práticas, como campanhas e mutirões, que facilitam esse reconhecimento de paternidade, como a campanha nacional Meu Pai Tem Nome, ela é importante no combate a esse abandono paterno.
1: Durante o mutirão, também serão realizadas audiências de mediação e conciliação, atendimentos voltados às mães de crianças sem o registro paterno e pessoas adultas que desejam buscar judicialmente o reconhecimento da paternidade. Késia Diniz, da Alesse FM.

0: Social. Solicitação dos deputados Leonardo Pinheiro, Guilherme Sampaio e Messias Dias. Deputadas Lia Gomes e Larissa Gaspar. Deputados Cláudio Pinho e Antônio Granja.
1: E o público das mídias sociais. Para a abertura da sessão solene, comemoração do Dia do Assistente Social, convidamos para presidir a mesa a excelentíssima deputada estadual

Francisco Manuel da Silva, ouviremos o hino nacional brasileiro que poderá ser interpretado por...

0: Os assistentes sociais atuam em diversas áreas, como assistente social, saúde, educação e sistema prisional, contribuindo para o atendimento das necessidades da população, especialmente dos grupos mais vulneráveis. Além de viabilizar os acessos a serviços e direitos, esses profissionais participam da formulação, acompanhamento e aprimoramento das políticas públicas, fortalecendo a dignidade humana, a equidade e a cidadania. E em reconhecimento da importância do serviço social e do compromisso ético e técnico de seus profissionais na transformação da realidade social cearense, a Assembleia Legislativa, atendendo ao requerimento dos deputados Leonardo Pinheiro e Guilherme Sampaio, subscrito pelos deputados Messias Dias, Lia Gomes, Larissa Gaspar, Cláudio Pinho e Antônio Granja, deferiu a realização desta sessão solene. E para prosseguir com essa sessão solene, com a palavra a excelentíssima senhora deputada Larissa Gaspar.
1: Gostaria, antes de me dirigir à tribuna para fazer uso da fala, registrar a presença aqui do Preto Zezé, presidente da CUFA Brasil, que é a Central Única das Favelas, a Jacinta Adélia, que é coordenadora de Gênero e Prevenção à Violência da Secretaria de Mulheres de Fortaleza, é assistente social também, a Jaqueline Nascimento, que é gerente do Centro de Referência Francisca Clotilde, da Prefeitura de Fortaleza, o Rubinho, que é do Setorial de Pessoas com Deficiência, do PT, e outras presenças que vocês queiram que a gente registre, por favor, repasse aqui para o nosso cerimonial, que a gente faz o devido registro, tá? Vou pedir à deputada Lia que assuma aqui a presidência enquanto eu faço a minha fala.

estado do Ceará. Aqui na casa a gente tem um serviço muito bem estruturado para garantir acolhimento à saúde e também outros tipos de acolhimentos que se fazem necessários. Dizer que para nós é uma alegria participar desta sessão solene, reconhecer o trabalho das assistentes sociais e dos assistentes sociais de todo o Ceará. É muito importante porque vocês são profissionais fundamentais no enfrentamento às desigualdades. São profissionais que estão presentes em diversos setores das políticas públicas, estão, obviamente, dentro da política de proteção social, mas estão na política de direitos humanos, estão na política voltada aos povos indígenas, à construção da igualdade racial, na política de mulheres.

ao mesmo

torne uma realidade na vida da população que mais precisa. Então, por tudo

te diz, porque é uma mulher que nos últimos tempos também enfrentou muitos desafios, né? Venceu vários tipos de câncer e está aqui vivíssima, cheia de vida, cheia de saúde e continua aí contribuindo para formar excelentes profissionais e excelentes militantes em defesa da política de proteção social. Parabéns, Cristininha, que você continua inspirando muitas gerações de assistentes sociais. E a outra

saúde mental, com a política de proteção social, obviamente, mas um carinho também e uma militância muito grande na política de saúde mental, né, acompanhando aqui toda a rede CAPS da cidade de Fortaleza, né, foi uma das primeiras profissionais dos CAPS, que é também um outro legado da gestão da prefeita Luiziane, ela que garantiu uma ampliação do número de CRAS para ter uma cobertura adequada aqui no município de Fortaleza. E Silvinha foi uma das pessoas que iniciou esse trabalho, tanto nos CAPS quanto também no Centro Pop, não é? Com as pessoas em situação de rua, fazendo essa conexão. Então, Silvinha, todo o nosso reconhecimento, nosso respeito ao trabalho, à sua trajetória, ao seu cuidado, ao seu engajamento e envolvimento de coração, que a gente vê que é real esse seu envolvimento, né, com as pessoas que estão ali lutando para garantir saúde mental, mas também com as pessoas em situação de rua, porque a gente sabe ver o seu compromisso na ponta com essas pessoas. Então, em nome de vocês, Cristininha e Silvinha, todo o nosso reconhecimento.

continuidade, convido a deputada estadual Lia Gomes para fazer uso da palavra.

Guilherme Sampaio. É uma grande honra participar hoje dessa sessão, celebrando o Dia do Assistente e da Assistente Social, foi no último dia 15 de maio, uma data que nos convida a reconhecer a importância desses profissionais que dedicam as suas vidas à defesa da dignidade humana, da justiça social e dos direitos da população brasileira. Essa sessão solene é uma homenagem mais do que merecida. Ser assistente social é escolher diariamente estar ao lado de quem mais precisa, é atuar na linha de frente das políticas públicas, enfrentando desafios complexos e buscando garantir direitos fundamentais em áreas essenciais como saúde, educação, assistência aos mais vulneráveis. Um trabalho que exige conhecimento técnico, sensibilidade humana e compromisso ético. Em tempos marcados pelo aumento das desigualdades sociais e por tantas formas de exclusão, o trabalho desenvolvido pelas assistentes e assistentes

trás de cada ação existe a convicção de que uma sociedade mais justa e solidária é possível. Embora minha formação seja na medicina, a minha trajetória pública sempre esteve profundamente ligada às políticas de proteção social e promoção da cidadania e defesa dos direitos humanos. Ao longo da minha vida

Cristina Rodrigues. Hoje, como deputada estadual e presidente da Comissão de Defesa e Direitos da Mulher dessa Assembleia, continuo acompanhando de perto a relevância do trabalho de vocês. Assim como nos equipamentos que eu acabei de citar, nas casas da mulher cearense brasileira, por exemplo, há sempre um assistente social desempenhando um papel essencial no acolhimento. As assistentes sociais são as primeiras

provas encontrei assistentes sociais extremamente comprometidas, qualificadas e profundamente dedicadas ao serviço público. Profissionais que ajudaram a transformar diretrizes, programas e projetos em ações concretas capazes de mudar vidas. Por isso, quando homenageamos as assistentes e os assistentes sociais, estamos homenageando pessoas que fazem a diferença na vida real todos os dias, muitas vezes longe dos holofotes, mas sempre próximas de quem mais precisa. Senhoras e senhores, essa sessão também é um momento de reafirmarmos a necessidade de valorização da categoria, com melhores condições de trabalho, remuneração digna e reconhecimento institucional à altura da relevância do trabalho social que exerce. As trajetórias das homenageadas aqui inspiram e demonstram na prática o verdadeiro significado de servir ao próximo com responsabilidade, empatia e compromisso. Por meio do trabalho que vocês desenvolvem, vocês ajudam a construir um Ceará mais justo, mais acolhedor e mais humano. Recebam o nosso reconhecimento, a nossa gratidão e o nosso respeito. Que essa homenagem simbolize o agradecimento, não só desta casa, mas de toda a sociedade cearense. Finalizo reafirmando que defender o serviço social é defender a democracia, é defender direitos

0: celebramos uma profissão essencial para a construção de uma sociedade mais justa, solidária e humana. O Dia do Assistente Social, comemorado dia 15 de maio, representa o reconhecimento de profissionais que dedicam as suas vidas à defesa dos direitos, da cidadania e da dignidade da pessoa humana. O serviço social surgiu no Brasil na década de 30. Ao longo de sua história, consolidou-se como uma profissão comprometida com a promoção da justiça social, da inclusão, da equidade e da defesa incondicional dos direitos humanos. O assistente social está presente nos mais diversos espaços da sociedade, seja na saúde, na educação, na própria assistência social, no sistema de justiça e em inúmeras políticas públicas, como foi muito bem colocado aqui pela nossa presidente deputada Larissa Gaspar e nossa querida deputada Lia Gomes. Seu trabalho vai muito além do atendimento às necessidades imediatas. Consiste em acolher, orientar, fortalecer vínculos, promover a cidadania e garantir que cada pessoa tenha acesso a seus devidos direitos. Em cada atendimento, em cada orientação, em cada ação desenvolvida, o assistente social demonstra sensibilidade, ética, competência técnica e profundo compromisso com a transformação da realidade social. É um profissional que acredita na força da solidariedade e da construção de oportunidades para aqueles que mais necessitam, para aqueles mais vulneráveis. Nesse dia especial, expressamos nossa sincera gratidão e nosso respeito a todos os assistentes sociais, que jamais lhe faltem força, esperança e reconhecimento para continuar desempenhando essa missão tão nobre e tão indispensável para toda a nossa sociedade. Parabéns a todos os assistentes sociais. Aqui eu tive a oportunidade de nominar para serem homenageados 3 assistentes sociais que já conheço o trabalho de muitos anos, seu compromisso, sua dedicação, que é minha querida, minhas amigas. Ana Márcia, que infelizmente não pôde vir porque está cuidando da mãe que está hospitalizada, a minha amiga Fabiana Celestino, aqui presente, e também a Aline Almeida. Em nome dessas, eu queria homenagear, abraçar todos os assistentes sociais e assistentes sociais, homens e mulheres, que fazem esse trabalho tão importante, tão relevante para a nossa sociedade, principalmente em prol daqueles que mais necessitam. Que Deus continue iluminando seus caminhos, fortalecendo sua vocação e recompensando o trabalho incansável que realiza em favor da justiça, da dignidade humana e de uma sociedade cada vez mais justa, fraterna e igualitária. Muito obrigado.
1: A seguir, daremos início às homenagens da sessão solene em comemoração do Dia do Assistente Social. Convidamos ao centro do plenário a senhora deputada estadual Larissa Gaspar, deputado estadual Lia Gomes e o deputado Leonardo Pinheiro.

Adriana Celestino Saraiva, Maria Elizabeth Rodrigues.

Sociais. Cícera Rosânia Campos de Lima. Silvia de Souza Silva. E Maria Cristina de Queiroz Nobre. Cícera Rosânia Campos, Silvia de Souza e Silva e Maria Cristina de Queiroz.

Mães desse momento, as assistentes sociais Marlene de Araújo Silva e Ana Dionísio Rocha Barros e Pinho, e o assistente social Coronel Veterano José Wilson Siqueira Monteiro.

Nesse momento, Maiara Duarte da Rocha, Cíntia Estudasti Albuquerque, Alane.

anunciar, nesse momento, as próximas homenageadas, as assistentes sociais, Liliane Eugênio Paulino,

Excelentíssima Senhora Deputada Estadual Larissa Gaspar, segunda vice-presidente e procuradora especial da Mulher da Assembleia Legislativa do Estado do Ceará e subscritora do requerimento que originou.

apresentar a mesa aqui no nome da deputada Vera Gomes. Peço licença à mesa. E quero dizer que a minha breve fala aqui, neste dia, é para agradecer. Nós que estamos lá todos os dias, embora seja na gestão ou na ponta, nós nos reinventamos todos os dias. Enquanto a deputada, os deputados falavam aqui, passa um filme na nossa trajetória. Talvez aqui tenha alguém mais experiente do que eu. Só tenho 14 anos na profissão. Mas eu acredito que depois da pandemia, nós não somos mais os mesmos. Nós que estamos na gestão e também eu que estive na ponta. Porque muitas vezes, quando a nossa luta é um benefício eventual, na pandemia passou a ser a simples comunicação. E quando eu estive ali,

gente, isso era o que mais doía, porque a gente

igreja que hoje representa muito, mas eu queria, como representante de Caucaia, eu queria homenagear e compartilhar essa homenagem com todos que fazem o serviço social de Caucaia. Nós estamos ali, o segundo município maior do estado, e nós sabemos de todos os desafios que nós temos a romper. Então, que Deus abençoe a cada um de nós, renove as nossas forças, porque acredito que todos nós temos isso como uma grande missão.

tirar uma brincadeira, que eu acho que eu posso pedir música pro Fantástico. Esse é o terceiro ano que eu sou homenageada, já fui homenageada pela deputada Larissa.

disso, eu estava como vice-presidente do Conselho Regional de Serviço Social e hoje estou como gestora, né? Mas

do dia do assistentes sociais foi com direitos, democracia e unidade na diversidade a gente faz o nosso Brasil. Essa profissão, né, que comemora esse ano 90 anos de trajetória do Brasil.

justiça social, direitos assegurados, socialização da política e da riqueza socialmente produzida pelo conjunto dos trabalhadores e trabalhadoras. E para ser breve e finalizar, queria falar, né, que a importância de valorizar o serviço social, obviamente, se faz nas deferências, nos atos solenes, mas, sobretudo, na valorização desse e desta trabalhadora. Para tanto, é importante reafirmar a agenda da

0: isso foi nos anos 90, e da luta também pelo concurso público, e esse é um compromisso do prefeito Evandro, da vice-prefeita Gabriela e agora da secretária Anísio, da nossa gestão, da realização do concurso público da SDH-10, que o último foi de 2004. Mas isso só será possível se a gente conseguir aprovar a PEC do SUAS, e daí, né, já conclamo os nossos deputados e deputadas a se somarem, né, na luta pela aprovação da PEC, que já foi aprovada na Câmara dos Deputados e agora está no Senado. Então, a gente tem que fazer incidência política para que o presidente Alcolumbre bote a PEC em votação para aprovar a PEC do SUAS já, porque isso vai se materializar na qualidade do serviço prestado pelo conjunto dos assistentes sociais que estão na política de assistência social, que hoje em dia é o maior espaço socioocupacional dos assistentes sociais, e, portanto, concurso público, plano de cargos e salários, e, portanto, valorização profissional, porque é esse profissional que constrói um Brasil mais justo, humano e solidário. Obrigada.
1: Parabéns, Cíntia. E agora a gente convida todos os presentes a se colocar em posição de respeito para ouvirmos o hino do Ceará.
2: Com letra de Tomás Lopes e música de Alberto Nepomuceno, ouviremos agora o hino do Estado do Ceará, que poderá ser interpretado por todos os presentes.

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2: 6h26.
3: O cantor e compositor carioca Martinho da Vila lançou em 2002 o disco Voz e Coração, produzido por Rio do Ora. Também neste ano, ao lado de Chico Buarque, Miúcha, Ana de Holanda, Cristina Buarque e Paulinho da Viola, participou da caixa de 4 discos, Acerto de Contas, de Paulo Vanzolini. Ouça Martinho da Vila cantando Nós Dois, do compositor mineiro Silvio César.

noite no Festival de Boa Esperança, em Minas Gerais, com sua composição Beije-me, eleita como melhor música pelo júri popular. Em 2011, lançou seu primeiro CD, que tem no repertório Pega de Jeito, Miragem, Devagarinho, Como as Coisas São, dentre outras, todas de sua autoria. Ouça na Alessia FM, Dani Black cantando Devagarinho.

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2: O processo de desertificação é reversível, afirmam

a participação do

Rezende lança na década de 1980 dois LPs,

0: Polícia Federal está investigando o caso e uma perícia técnica vai apurar o alcance dos disparos não autorizados.
1: O Ligue 180.

associados aos casos graves da doença pneumocócica. Dados da Organização Mundial da Saúde, OMS, apontam que essa é uma das principais causas de morte infantil por doenças que podem ser prevenidas com vacinação. Além das crianças, a Pneumovinte também vai ser oferecida a povos indígenas sem histórico de vacinação pneumocócica, idosos acamados ou que vivem em instituições

0: decisão presidencial agora será analisada por deputados e senadores em sessão do Congresso. Mais detalhes com o repórter Márcio Maturana.
1: O projeto que criava o programa Contrato de Primeiro Emprego para jovens de 18 a 29 anos foi vetado integralmente. O governo argumentou que a proposta prejudica os estudos com jornadas de até 44 horas semanais e cria uma categoria de trabalhadores com menos direitos porque diminui a parte do patrão para o FGTS e para a Previdência. O autor foi o senador Irajá, do PSD do Tocantins, que pretendia, com a proposta, reduzir um problema dos profissionais iniciantes.
2: Os adolescentes, os jovens, que tanto sonham e almejam ter uma profissão, ter a sua independência financeira, de poder ajudar com o orçamento doméstico da sua família em casa, de poder ter um trabalho digno, hoje não possuem nenhum tipo de perspectiva, porque o próprio mercado de trabalho justifica que esses jovens não têm experiência profissional. Ora, é um dilema. Se ele não tem oportunidade, como é que ele vai ter experiência?
1: O veto precisa ser analisado agora numa sessão do Congresso Nacional.
3: E para obter registro profissional nos conselhos regionais, estudantes de medicina deverão ser aprovados no Exame Nacional de Avaliação

possui produção própria de gás e que o consumidor doméstico não deve ser tratado da mesma forma que grandes usuários industriais e comerciais. Para ele,

Comissão de Constituição e Justiça da Câmara dos Deputados aprovou o projeto que prevê o confisco de bens utilizados

0: destinados à indenização das vítimas ou ao Fundo dos Direitos da Criança e do Adolescente. Durante a votação na Comissão de Segurança Pública e Combate ao Crime Organizado, o parecer foi lido pelo deputado da Vitória, do PP do Espírito Santo. Ele destacou a importância de fortalecer os mecanismos de combate a esses crimes.
1: É necessário o estabelecimento de políticas criminais que coloquem à disposição do Estado instrumentos e infraestrutura adequados para a repressão e prevenção dos crimes de tráfico de criança e adolescente ou contra a liberdade de dignidade sexual de criança ou adolescente.
0: O projeto também prevê que, ainda durante a investigação, o juiz pode bloquear os bens, evitando que sejam escondidos, vendidos ou transferidos. Além disso, equipamentos e veículos apreendidos poderão ser utilizados pelas forças de segurança em operações de combate a esses crimes, mediante autorização judicial. No caso de estabelecimentos que facilitem ou permitam esse tipo de prática criminosa, os responsáveis podem ser penalizados, com possibilidade de cassação da licença de funcionamento. A medida também foi aprovada pela Comissão de Seguridade Social e Família. A relatora, deputada Flávia Moraes, argumentou que a proposta aumenta a proteção de crianças e adolescentes. Em concordância na comissão, o deputado Dr. Zacarias Calil, de Goiás, ressaltou, com base na sua experiência como cirurgião pediátrico, o impacto dessas violações na vida das vítimas.
2: Tanto de criança que nós já atendemos, vítimas de abuso sexual. É uma coisa assim impressionante e com sequelas não só psicológicas, mas também com sequelas anatômicas que ficam ali para o resto da vida.
0: Agora, o projeto que prevê o confisco de bens em crimes contra crianças segue para votação no plenário da Câmara. Da Rádio Câmara de Brasília, Sofia Pessanha.
3: Habitação. Reginaldo Lopes, do PT de Minas Gerais, exalta o programa Imóvel da Gente do governo federal, que destina imóveis da União a estados e municípios para projetos de interesse público. Ele acredita que a iniciativa contribui para ações de mobilidade urbana, saúde e educação.
4: Uma das áreas citadas por Reginaldo Lopes é a antiga linha férrea Águas Claras, na região metropolitana de Belo Horizonte. Segundo o parlamentar, a medida vai permitir a implantação de um parque linear e de novas vias de acesso em Belo Horizonte e Nova Lima.
3: Ciência e tecnologia. A Câmara aprovou um projeto que autoriza a inclusão da robótica como disciplina optativa nas escolas. O repórter Marcelo Lacher explica como isso será feito.
5: O plenário da Câmara aprovou o projeto que autoriza o governo a incluir a robótica como matéria optativa nos currículos de toda a rede de ensino. Isso vai valer para a educação pública e privada. A proposta também reconhece a robótica como esporte de competição. A robótica é uma disciplina que envolve conceitos de diversas áreas de conhecimento, como mecânica, elétrica, eletrônica e computação. E como o próprio nome diz, o objetivo é construir robôs capazes de desempenhar diversas tarefas. O projeto original do deputado Luiz Carlos Mota, do PL de São Paulo, inclui a robótica como disciplina obrigatória, o que foi retirado do texto pelo relator, deputado Saulo Pedroso, do PSD de São Paulo. Hoje, diversos sistemas de ensino já prevêem a robótica como disciplina optativa, o que é admitido pela Base Nacional Comum Curricular. A proposta foi criticada em plenário pelo deputado Tarcísio Mota, do PSOL do Rio de Janeiro, para quem sugerir disciplinas escolares não é papel do parlamento.
6: Esse parágrafo, esse artigo é inócuo, ele diz que o Poder Executivo pode fazer uma coisa que ele já pode, mas ele abre um precedente muito difícil. Porque não é papel nosso dizer que o governo pode ou não pode fazer disciplina no currículo escolar. Isso é papel da Base Nacional Curricular Comum e do Conselho Nacional de Educação, ouvindo o Ministério da Educação e no Plano Nacional de Educação votado aqui.
5: O projeto prevê ainda que a robótica educacional e a robótica como competição dependerão de recursos do orçamento, mas admite a participação de parcerias públicas.

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1: Direitos Humanos.
2: A Comissão Especial da Primeira Infância aprovou a inclusão de prioridade para este grupo na Constituição. A repórter Maria Neves tem mais informações.
3: A comissão especial que analisou a proposta de incluir na Constituição a prioridade da primeira infância, período que vai de 0 a 6 anos no acesso a uma série de direitos previstos na Carta Constitucional,

0: pessoas com doenças de pele. O projeto que cria a Política Nacional de Prevenção, Tratamento e Controle das Doenças Crônicas da Pele foi aprovado por 3 comissões da Câmara e foi para o Senado, sem necessidade de passar pelo plenário. Para virar lei, precisa ser aprovado pela Câmara e pelo Senado. Da Rádio Câmara de Brasília, Daniele Lessa.
1: Luiz Couto, do PT da Paraíba, manifesta apoio à criação da Frente Parlamentar de Apoio às Pessoas com Epilepsia. De acordo

0: alguém pelo simples fato de se relacionar com uma pessoa com deficiência. Isso é capacitismo.
1: Uma parceria Rádio Senado.
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5: Ceará perde no PV para o Botafogo de Ribeirão Preto e entra no radar da zona de rebaixamento. Já o Fortaleza foi a Maceió, empatou com o CRB e pode deixar o G6 ainda nesta rodada. E o Iguatu fez bonito, hein? Foi ao Pará, ganhou da Tuna Luz e está a um empate da próxima fase da Série D do Campeonato Brasileiro. E os destaques da Copa do Mundo? Tudo agora no Plenário Esportivo e serão analisados pelo PC Dalões e pelo J. Lacerda. Estamos começando mais um Plenário Esportivo aqui na Alesse FM.
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5: Eu vou começar falando de Série C, porque o Floresta foi a Santa Catarina, perdeu para o Brusque 2-1 e está se distanciando do G8 da competição. Situação que não era esperada, porque o time vinha bem, né, PC Noronha? Tudo bem?
6: Tudo bem, Carlos Silva. Um abraço a você, um abraço a Lacerda, o pessoal de casa. De fato, uma queda de produção do Floresta, já são alguns jogos aí, sofrendo revés, já tinha perdido dentro de casa na última rodada. Nesse jogo, começou ganhando e permitiu a virada, né? É uma má fase que se espera que passe logo.
5: Verdade.
6: Para não perder a oportunidade de classificar para a segunda fase e brigar pelo acesso.
5: O Floresta começou ganhando, como disse o PC, estava indo lá para o bolo ali do G6, G5, de repente toma a virada, vai lá para o décimo lugar, se afastando da zona de classificação. Tem que abrir o olho o Leston, treinador do Floresta.
7: Floresta, um abraço, Carlos, PC, os companheiros todos aqui, o pessoal de casa. O Brusque carimbou o placar predileto, né, do Floresta, tanto para ganhar quanto para perder. 2-1. E
6: acho que é o placar mais repetido do futebol brasileiro hoje em dia.
7: É, 2-1, placar bem ajustado. E o Floresta adora esse placar ajustado porque ele joga assim naquele ritmo. Infelizmente caiu, foi para décimo lugar, ele saiu do G8 e agora está um pouco distante do G8. O Floresta tem que ganhar o jogo de casa, sobretudo o jogo de casa, para compensar com essas derrotas de fora. E empatar fora ou ganhar fora também não faz mal. Agora, o Brusque, convenhamos, era uma medida assim, porque o Brusque é segundo colocado, ele subiu para a segunda colocação, estava ali na faixa boa do campeonato, então era um adversário que eu particularmente não esperava muito do Floresta, mas o Floresta precisa resolver os problemas dele em casa e fora dar umas beliscadas, senão ele termina ficando longe do G8 e complica.
5: Mas a situação não é desesperadora ainda, porque o Floresta está apenas a um ponto do G8. Ele tem 15 pontos e o oitavo colocado é o Caxias com 16. Para você ter uma ideia, o Brusque tem 21. O Guarani, que é o líder, tem 21, só que tem um jogo a menos, o Guarani. Mas a realidade é que não pode desperdiçar oportunidades. Guarani, 21 com um jogo a menos, daí vem o Brusque, Paysandu, Ferroviária de Araraquara, Ituano, Inter de Limeira, os paulistas aí tudo, Guarani, Ferroviária, Ituano, Inter de Limeira. Aí vem o Amazonas, em sétimo lugar, Caxias em 8, Santa Cruz em 9 e o Floresta em 10, mas há um ponto apenas da zona. Agora não pode desperdiçar a oportunidade. Já na Série D, o Central, o pessoal do Central chia até agora, porque o Ferroviário foi lá e empatou com o Central.
6: Reclamaram um pênalti.
5: Mas reclamaram um pênalti. Eu não achei nada demais, não arrancou nem o tornozelo do rapaz.
7: Que é isso?
5: Na entrada por baixo de latão. O zagueiro dando um atacante.
6: Pô, pai, reclama de besteira.
5: Reclama de besteira. Mas foi um bom resultado. Ferroviário agora vem de absurdo. Era 3-1 o placar. A árbitra deu. O presidente do Iguatu chiando com toda a razão.
8: É de um gol do lado onde a árbitra confirmou o gol e o bandeira, infelizmente, atrapalha o trabalho da árbitra que estava em campo. Chama e anula o gol. O Iguatu, graças a Deus, venceu o 2-1. Mas esse gol poderia nos dar uma tranquilidade a mais para o jogo da volta. Deixou tudo aberto, continua tudo aberto, mas isso, um tipo de erro desse, não tem explicação. Então aqui eu quero aqui mostrar a insatisfação do Iguatu, mais uma vez sendo prejudicado, e vamos cobrar da CBF, do setor responsável, para que punam a arbitragem, porque o clube não pode ser punido. O clube dá o máximo, faz de tudo para vir aqui, sair do Ceará para vir aqui para Belém, ter uma vergonha dessa com arbitragem. Então essa é a nossa indignação.
5: Presidente, eu corroboro com o senhor, tem toda razão, foi um absurdo mesmo. Eu vi o lance várias vezes, procurei irregularidade.
6: Eles marcaram. Perigo de gol.
5: Foi mesmo, Lacerda? Você também viu o lance?
7: Eu acho que marcou um impedimento.
5: De quem não participou do lance.
7: O jogador estava bem pro lado esquerdo, assim, do Iguatu. Eu imagino que tivesse marcado o impedimento dele, mas ele não estava no lance.
5: Não teve participação nenhuma.
7: A bola foi direita, ele estava mais pro lado esquerdo. Já é o segundo jogo que o Iguatu reclama de arbitragem.
5: E aí você vai me dizer, Paulo César, não, mas o Iguatu ganhou 2-1, vai jogar pelo empate casa, mas é um gol que pode fazer falta. Porque se ele faz 3-1, ele podia perder até de 1-0 no jogo de volta lá em Iguatu. Então, mas está com a faca e o queijo na mão e vamos torcer para o Iguatu amassar.
6: A reclamação do presidente foi exatamente em cima disso.
5: Né? Exatamente.
6: Uma vantagem que daria maior tranquilidade ainda para o time do Iguatu. Mas independente disso, claro, tem que lamentar, tem que pedir punição, essas coisas, é o protocolo. Mas eu vejo que o Iguatu tem toda a condição de sacramentar a classificação. Se mostrou um time melhor do que a Tuna Luz, ganhou dentro da casa deles, ganhando com mérito. Não é aquela bolachada, não. Foi uma vitória construída com mérito que poderia ter sido até maior. Então, acho que dentro lá do Morenão, o Iguatu vai ter toda a tranquilidade e o apoio da torcida que lá enche o estádio,
5: né,
6: para poder ir buscar essa classificação. Lembrando que o Iguatu, há 2 anos, foi até o mata-mata aqui que subia, né? E perdeu
5: para Nápoles. Foi.
6: Nápoles.
5: Agora.
6: Teve o jogo na mão para ganhar.
5: Verdade.
6: Perdeu no final do jogo ali, levou um gol e se lascou. Mas quem sabe esse ano não dá volta para você.
5: Agora, quem tem razão de sobra para reclamar é a torcida do Ceará, né, Lacerda? O time, olha, não viu o jogo, mas depois viu o compacto dos piores momentos. Ceará apelou o couro, perdendo só de 1-0 para tocar o Ribeirão Preto. Porque, afora as defesas do Richard, os caras perderam gols incríveis, oportunidades incríveis. Teve uma que o zagueiro do Ceará, acho que foi o Éder, entregou o lance e depois salvou em cima da linha. O Richard tinha batido, o cara finalizou e a bola bateu no peito dele, ele salvou o gol. Mas olha, se tivesse sido 3-0 ali, não seria nada absurdo para o Botafogo de Ribeirão Preto, Ceará e Fortaleza ressuscitando os mortos. O Fortaleza, o América de Minas, o Ceará, o Botafogo, e agora entrou no radar da zona de rebaixamento. E pega agora 2 jogos fora, seguidos.
6: Juventude
5: e Goiás. Dependendo dos resultados, o Ceará pode voltar para casa no Z4.
7: O primeiro tempo, o Ceará poderia ter saído de campo com uma derrota já bem
5: acentuada
7: para o time do Botafogo. E o time do Botafogo de Ribeirão não tem lá nada demais. No entanto, o treinador Tencati olhou lá, viu que tinha brechas, explorou as brechas que tinha no time do Ceará, fez um gol, poderia ter feito mais, e o Ceará perdeu o jogo. Mas o Ceará, eu insisto em dizer, até que os sinais que tem dado aí de contratações são exatamente sinais para resolver alguns problemas que a gente está cansado de falar. O lado esquerdo, por exemplo, né, do Ceará, não funciona. Aí Matheus Araújo estava lá no jogo do primeiro tempo, não funcionou. Nem o Fernando, nem ele. Então o lado esquerdo foi um lado nulo.

0: assim, um time cansado, sei lá, desconectado, enfim, perdeu por 1-0, poderia ter perdido por mais. É, 1-0 salvou ainda até, porque o São Richard atuou e no primeiro tempo, como salvou bola. É, o Batatais, enquanto não se contrata o treinador, vai ter trabalho para arrumar ali e fazer a turma jogar. Fez um bom jogo na estreia, fez um bom jogo fora contra o Criciúma, mas nesse jogo agora o time não jogou bem. E quando nem o treinador consegue explicar, quando nem os jogadores conseguem explicar, é difícil, né, entender o que é que está acontecendo.
1: O problema é que até a abertura da janela, o Ceará ainda tem 5 jogos para fazer.
0: Veja a questão.
1: Dos quais 3 fora de casa. E aí vem a questão, Paulo César Valente. 5 jogos, são 15 pontos em disputa. A continuar nesse ritmo, que a torcida pode esperar do Ceará até que as contratações, se forem realmente efetivadas, possam estrear.
2: É difícil, a situação é difícil, porque o Ceará vem, começa a dar mostra que está somatizando a má fase, né? Ou seja, quando a má fase começa a interferir no próprio desempenho. Porque às vezes você começa mal ali, mas começa mal em termos de resultado, vai perdendo um jogo que você poderia ter empatado, poderia ter ganhado e tal. Mas a sequência dos maus resultados vai minando a confiança. E em minando a confiança, ao mesmo tempo que diminui a moral perante os adversários, a coisa vai ficando mais difícil. E o Ceará, eu acho que demonstra esse momento de temeridade na própria escalação. Você vai jogar em casa contra um time que está na zona de rebaixamento e joga com 3 zagueiros e 3 volantes.
1: Essa foi demais.
2: Né? Você já está dando sinal
1: de fragilidade.
2: De fragilidade, de que, pelo amor de Deus, onde é que eu vou fazer? Como é que eu vou jogar com. E o Botafogo assimilou isso aí. Porque o Botafogo, logo no começo do jogo, já foi para cima.
1: Então,
2: ele
1: você
2: jogou
1: vai
2: aqui
1: lutar,
2: como se ele estivesse jogando lá em São Paulo.
1: Se você vai lutar para alguém e você recua e fica nas cordas, só esperando,
2: isso.
1: O cara vai para cima, porque ele sabe que você tá com medo.
2: É isso.
1: Não tá com marra para enfrentá-lo.
0: Assim, o time não tava nem assim recuado e tal, é que não tinha conexão. Como disse PC, você já tinha uma defesa lá atrás, um meio campo lá atrás, um meio campo com 3 volantes que ninguém consegue construir. Então o time não constrói. Aí não tem conexão do meio campo com o ataque. Matheus Araújo, que é um jogador que tem qualidade, que pode fazer isso, sumiu, desapareceu, não conseguia entrar no jogo. E aí o time vai morrendo, vai se esvaziando. O outro time faz o gol e o time parece que entra em pane total. Fica vivendo de lampejos. Teve um gol que foi salvo pelo o próprio Éder, né? Estava em cima da linha.
1: Exato.
0: Aí no segundo tempo, quando o Ceará faz um gol, a bola bate nele e bate no braço dele e invalida o gol. Ah, o cara toca a bola, bate no braço dele e invalida o gol. Quer dizer, o Éder terminou sendo aí
2: personagem, né, negativo.
0: O personagem negativo.
1: Ele errou 2 vezes e acertou 1. Ele errou quando ele, no lance que ele salva o gol, foi um erro dele. Aí ele correu e conseguiu salvar, mas depois errou em atrapalhar o gol de empate do Ceará.
2: Agora eu vou dizer uma coisa para você, ainda em cima disso, porque com tudo isso ainda tem um problema externo que está produzindo essa situação da torcida, e tem uma campanha aí para não ir ao estádio. Né, e
1: se acertou, mas ainda depois
2: à medida que os resultados estão sendo ruins, essa coisa só cresce. E a insatisfação, porque o Ceará não só ainda não contratou, como está perdendo jogadores. Perdeu o Dieguinho, que era o melhor jogador do time. O Pedro Henrique foi para Fortaleza. O
1: Fernandinho foi para o Mirassol.
2: O Vina está lá, mas ninguém sabe qual é. Então aí você vai perdendo e não vai repondo para um time que já tinha necessidade antes. E como você falou, ainda faltam 5 jogos antes da janela abrir.

0: chegar aqui na véspera, sair do aeroporto, você tá em campo. Você tem que treinar, tem que procurar adaptar e tudo mais.
1: Além do, mais, se os caras chegarem aqui, se vierem, quem vier, e encontrar o time na zona de rebaixamento, como é que vai ser o astral desse time?
0: É isso que eu tô falando.
1: Pra começar
0: não é, eu acho que não tá tudo perdido, mas você tem que ter atitudes de quem tá buscando uma recuperação, porque se você começar a se acostumar em perder, e sobretudo dentro de casa, meu amigo, a vaca vai indo pro brejo. O negócio é sério. Agora, eu acho que o dirigente fizeram uma grande burrada, essa coisa de manter a Série B um jogo grande da Copa do Mundo, né? E além de podia estar aproveitando esse período para se recuperar ou ajeitar os times, cara, é uma covardia você ficar assistindo jogos maravilhosos na televisão, com aquele clima de Copa do Mundo, cada jogo melhor do que um gol, em altíssimo nível. Aí você vai, que a gente por dever de ofício, vai lá ligar a televisão para assistir os jogos do nosso time, para a gente poder chegar aqui e cometer.
1: Qual foi o jogo que teve antes do Ceará?
0: Meu
1: foi
0: amigo.
1: Foi Croácia, se eu não me engano. Eu sei que foi um jogaço, ou foi da Bélgica. Eu sei que terminou um jogaço na Copa do Mundo. E um amigo meu, André Ponce, meu vizinho, torcedor adoroso do Ceará. Aí ele botou no grupo da gente lá de CES. O pior de tudo é agora ter que aguentar Ceará e Botafogo em Ribeirão Preto. Aí depois terminou o jogo, eu digo, pior de tudo não é ter que aguentar, é ver o Ceará perder Botafogo em Ribeirão Preto.
0: Sinceramente, eu, enquanto uma pessoa que gosta de futebol, eu me deprimo quando eu saio da Copa do Mundo para ver esse jogo para a Série B. Porque antes da Copa já estava sendo um bucha de canhão.
1: É.
0: E agora, meu amigo, que você tem um parâmetro de uma Copa do Mundo que está se sobressaindo nos
1: bons blocos. E não vamos falar no segundo bloco?
0: Pelo amor de Deus.
1: Porque esse primeiro bloco a gente completa com o Fortaleza. Fortaleza não está na situação do Ceará, mas tem que se ligar também, porque ele foi a Maceió, fez um primeiro tempo horrível. João Ricardo salvou, a Trave salvou. E no segundo tempo, aí, quando mudou, é aquilo que o PC acabou de falar sobre o Ceará. Depende muito do esquema do treinador. Quando ele mudou o esquema pro segundo tempo, o Carpini, o Fortaleza foi pra cima, teve N oportunidade de matar o jogo. Poderia ter ganho de 2-1, 3-1, não seria nem uma surpresa. Perdeu um ponto, aliás, tem gente que diz que fora ganha. Mas mesmo
0: depois
1: assim,
0: depois de perder 3 em casa,
1: ganhou um ponto, depois de perder 3 por lanterna em casa, e pode sair nesta rodada ainda do G6, porque a bola está rolando daqui a pouquinho. Para Ponte Preta e Novo Horizontino, lá em Campinas.
0: América e Criciúma.
1: E América e Criciúma amanhã. Nenhum dos dois, Novo Horizontino ou o Criciúma, nenhum dos dois pode ganhar, porque se ganhar, o Fortaleza sai do dia 6.
2: Pois é, eu acho que a questão não é, esquema do treinador, o treinador, como andam dizendo por aí, uma pressão já, hoje, muita campanha já contra o treinador. Eu teria vontade assim de fazer um desafio a algumas pessoas, convidá-las para serem treinadores
1: de futebol.
2: Uma semana apenas.
1: Pega
2: aqui, uma semana. Você vai pegar o time com uma semana, você vai treinar, vai escalar, fazer o que você quiser. Uma semana aí para ver. Porque o cara fica em casa, é como se ele estivesse fazendo joguinho de botão. Sabe? Coloca aqui, meu time é esse, joguinho de botão. Pronto, tá tudo bem, no botão funciona legal. Mas dentro de campo não é assim. É verdade que o Fortaleza tem algumas questões que precisam ser resolvidas. Alguns jogadores que até agora não entregaram absolutamente nada. Outros que melhoram um pouquinho, depois voltam à estaca zero. Então, o Brits, quem diria, hein? Que o Fortaleza iria sentir tanta falta do Brits e está sentindo? Porque Brits sempre foi, se não o melhor, mas entre os melhores poucos zagueiros que o Fortaleza sempre teve.
1: E Carlos Espírito. Tradicional do Fortaleza da cara.
2: Que é guerreiro, um cara que é o xerife ali da zaga. Ele melhorou. De quando ele diminuiu as butinadas dele, quando ele diminuiu aquele negócio de querer brigar.
1: O xerifão.
2: Né? Então, sim, ele tem que brigar, mas pela bola. Só que ele queria brigar.
0: Mas ele é argentino.
2: Não, mas não dá. Mas
1: ele tá mais controlado.
2: Mas não dá,
1: bem
2: mas
1: mais
2: ele
1: controlado.
2: Depois você vai a fase dos cartões. Então, tudo isso ele melhorou. Pô, aí, quando ele sai do time, o time sente falta dele.

0: percebeu, trocou, melhorou, mas futebol é assim mesmo. Acontece que não é só isso. Fortaleza tem 3, 4 ou 5 jogadores que não conseguem entregar o que eles deveriam entregar. Não dá.
1: É verdade.
0: Vai ter também que ir ao mercado. E é exatamente para isso que a janela serve.
2: E vai, já pegou o Pedro Henrique, eu acho um bom atacante.
0: A janela serve para isso. A janela serve, então, o Fortaleza com o Pedro Henrique pode fechar o buraco da direita que ele tem.
2: Exatamente.
0: É um buraco ali pela direita. Né? Pela esquerda, com o Pedro Henrique, o Fortaleza pode definitivamente abrir o Luiz Fernando na esquerda e centralizar um pouco mais o jogo. Né? E em busca de um outro atacante. Não é que o Miriteiro não sirva. É um outro atacante com outra característica. Eu preciso ter mais dois, ao menos, cada um com características diferentes, para o treinador não ficar preso
2: uma
0: ao
2: variável,
0: sistema.
2: Tem uma variável.
0: É, tem uma variável. Inclusive, se for o caso, utilizar os dois, ou utilizar um e outro, enfim. Né? Uhum. Mas tem várias peças, tanto na defesa, quanto no meio-campo e no ataque, que o Fortaleza também precisa. Não é só o treinador. Parece que o treinador entra em campo, ele joga, ele faz gol, ele defende gol, não é bem assim. Não é bem assim.
2: Pensei no Roy. A boa notícia é que para o jogo de domingo contra o Sport, o treinador Carpini já deverá contar com o Cardona de volta.
3: Cardona, nem lembrar mais Cardona.
0: Pois é.
2: Já está treinando.
3: O próprio Brits talvez se recupera.
2: Do próprio Brits talvez sim. Que seria, na opinião de muitos, inclusive na minha, a dupla titular.
3: É, na verdade ele gosta de jogar com o trio, né? Quer dizer, não gostava, passou a gostar quando veio pro Fortaleza. Ele
0: não
3: dizia que era só a necessidade.
0: Não, mas no Vitória também ele jogou muito.
3: Mas ele disse que não é o que ele prefere, depende das peças que ele tem.
0: Claro.
2: Mas ele com o Brits, Gasol e Cardona, ele tem um trio bom.
3: Eu não acho que o esquema de três zagueiros seja ruim.
0: Por
3: excelência, não.
0: E não é.
3: Depende do que você
0: compõe,
3: né?
0: Se você tem jogador ou não.
3: Exatamente. Eu acho que o Fortaleza, o maior adversário do Fortaleza nesse campeonato tem sido a instabilidade. O time não tem estado. O time é capaz de fazer um tempo horroroso e depois melhorar ou vice-versa. E isso causa no torcedor...
2: Apreensão.
3: Apreensão, assim, e desconfiança.
2: Mas também ter jogado contra o América aqui, jogou no segundo tempo contra o CRB.
3: Mas é que para nós, o América, ele massacrou o América, agora não fez um gol e levou.
2: Foram 25 chutes contra 8 do América.
3: Não foi falta de atitude, foi falta de pontaria mesmo.
2: É verdade.
3: Porque massacrou, mas é assim mesmo, futebol é muito equilibrado e a Série B ainda mais. Eu disse aqui semana passada, você lembra? O América que é obrigação. Eu digo, rapaz, não tem obrigação. Esse time, o Fortaleza era o lanterna do campeonato da Série A do ano passado e nem por isso era coisa fácil.
2: O que está chamando a atenção, e olha o prejuízo da derrota para o América. O problema é que o primeiro colocado está desgarrando o Vila Nova, já são 6 pontos de diferença para o Fortaleza, e o segundo que abriga aí não é nem diretamente com o primeiro, é com o segundo, porque os dois primeiros entram direto. Ainda bem que do segundo ele está a 3 pontos só. Agora tem 2 jogos em casa.
0: E perdeu, né?
3: Só mas aí você veja. Mas...
2: Não, os que estão na frente dele, nenhum pontuou.
3: Mas isso aí.
2: O Sport, só a Juventude que ganhou fora de casa, exatamente do São Bernardo.
3: Mas isso aí faz parte também desse modelo da Série B, que é esse equilíbrio que eu falava. Você vê o Juventude, o dia desse estava lá embaixo, mas o Juventude já é o 4.
2: É o
3: 4 colocado. O próprio Fortaleza frequentou a zona de rebaixamento.
2: E frequentou a liderança.
3: Exatamente. Então, assim, a liderança, quase todas as rodadas muda. Não vai mudar a próxima, porque são 3 pontos aí, eu não sei se nos critérios de desempate pode mudar. Mas há 2 semanas atrás, estava lá o Fortaleza, estava lá o Náutico.
2: O Náutico liderou.
3: Quando jogou contra o Fortaleza, se ganhasse, era o líder. Onde é que ele está? 2 jogos depois.
2: Verdade.
3: É o nono. Então, assim, eu não fico tão preocupado com essa questão da colocação no momento, enquanto você está nesse bolo, porque está todo mundo meio cobra de caranguejo. Eu desgarro um pouquinho ali no Vila Nova, mas olha o resto. É tudo ali 2, 3 pontos.
2: Não, o Fortaleza, se fizer o dever de casa nos 2 próximos jogos no Castelão, ele pode ir até para segundo colocando.
3: É isso que eu estou falando. O meu maior problema hoje é encontrar solução para essa instabilidade. É você encontrar uma forma do time jogar mais confiável. É de ser mais previsível do ponto de vista da produção. E não ser essa coisa, esse grande.

0: comparação. Você liga a televisão hoje, ou vai para o estádio deslocado, para ver um jogo do Fortaleza, você não sabe o que esperar. Você não sabe o que esperar. E ao mesmo tempo pode esperar tudo.
1: Plenário Esportivo na SFM com Paulo César Noronha e com o Jota Lacerda. Agora nós vamos falar de Copa do Mundo. A Copa das surpresas, das grandes revelações e de públicos extraordinários. Eu vou falar aqui da classificação dos grupos para depois a gente fazer uma análise geral. No grupo A, o México está garantido, já está classificado. E aí, Coreia, Tchecoslováquia e África do Sul, mais para a Coreia, mas ninguém está ainda sacramentado. No outro grupo, o B, o Canadá e a Suíça estão bem encaminhados, mas Bósnia e Catar não estão mortos ainda. No grupo C, o Brasil e Marrocos também estão bem encaminhados, mas a Escócia está viva, com três pontos. Jogo decisivo, com o terceiro mais bem colocado, os oito mais bem colocados passam, os três aqui devem avançar. Aí no grupo D, os Estados Unidos, uma boa surpresa dessa Copa, um bom futebol, já está garantido. Austrália e Paraguai brigam por outras vagas. No grupo E, a Alemanha, 6 pontos, já garantiu. Costa Rica, olha, 3 pontos, Costa Rica. Equador, apenas 1 e Curaçao, 1.
0: Decepção.
1: Já no grupo F, Equador, decepção, viu? No grupo F, países de Gales, olha aí, 4 pontos, Japão, 4, Suécia, 3, Tunísia, eliminada. A briga aqui tá boa entre os três. No grupo G...
0: Não é país de Gales, não, é País Baixo.
1: País Baixo, é verdade. O Egito tem 4, o Irã tem 2, a Bélgica tem 2, Nova Zelândia tem 1. No H, Espanha 4, Uruguai 2, que não está jogando muita coisa não, viu? Cabo Verde 2, é uma surpresa, vamos já falar, e Arábia 1. Já no grupo I, Noruega 3, França 3, Senegal 0, Irã 0. Estão jogando agora. Argentina está sacramentada com 1. A classificação, Austrália 3 pontos, Jordânia e Argélia estão fora.
0: Áustria,
1: perdão. Esse hoje está bom na correção. No grupo K, aí está todo mundo embolado. Colômbia, República do Congo, Portugal, que é uma decepção até agora, e Uzbequistão. E vamos para o outro grupo L, Inglaterra 3, Gana 3, Panamá e Croácia 0. Estão embolados ainda. Vamos para as revelações. Na sua opinião, PC, quem é a revelação da Copa até o momento?
0: Não, de jogador ou de time?
1: Time.
0: A time, Cabo Verde é a grande surpresa. Você tem boas surpresas aí de times que nunca disputaram Copa, ou pelo menos há muito tempo não disputaram, e que estão entrando aqui. Aliás, estão fazendo com que a Copa seja quase que 100% de grandes jogos.
1: E se torne atraente.
0: É isso que eu digo, porque havia um temor generalizado de que esse aumento para 48 seleções iria baixar o nível do jogo.
1: Derrubasse a qualidade,
0: ia derrubar,
1: né?
0: Porque você tirava ali uma série de clássicos que normalmente tem na primeira fase, como você tem mais que você teve grupos aí que você tem um grande time, às vezes, no grupo.
1: É verdade.
0: E, no entanto, times como Cabo Verde, que conseguiu aí, para mim, a melhor, não vou nem dizer a maior, é a melhor surpresa, porque empatou com 2 campeões mundiais e não foi empate achado. Foi um jogo jogado.
1: Deixou de ganhar, inclusive,
0: do Uruguai, principalmente, deixou de ganhar. O Cabo Verde, para mim, e a alegria deles, né? O movimento que teve. Curaçao, que levou um 7-1 da Alemanha na primeira partida, saiu festejando porque fez um gol, rapaz. É legal demais, cara. A Copa tem isso.
1: E empatou o jogo seguinte.
0: Exatamente, conseguiu o empate. Aí você falou dos Estados Unidos, que ganhou 2 grandes vitórias convincentes, diga-se de passagem, 100% de aproveitamento e já classificado. Canadá ficou um 6-0 ali. Não lembro nem quanto
1: que foi a primeira vitória do Canadá.
0: Foi, exatamente.
1: Foi festa lá pra...
0: E não se esperava isso. E o Canadá, todo mundo achou que só ia ter o fato de jogar em casa, mas que não iria produzir tanto. E, no entanto, já deu essa grande satisfação para o torcedor. Então, assim, é uma Copa que, para mim, está valendo por essas seleções. Marrocos, que não é tão surpresa assim, mas que, pelo que demonstrou até agora, vai repetir 2022 e vai fazer uma Copa, digamos assim, de segunda prateleira, encarando a primeira prateleira de igual para igual em alguns momentos. E aquelas figurinhas carimbadas, algumas delas confirmando. Uma França...
1: Vamos já falar dos favoritos, porque eu quero ouvir o Lacerda, porque eu empato com você. Eu, pra mim, não é uma surpresa boa revelação da Copa, é Cabo Verde. Até pelo tamanho, uma ilha é pequena. Ontem eu vi uma reportagem sobre Cabo Verde, uma ilha lá
0: no Atlântico.
1: No Atlântico, e outra coisa, foi feriado hoje, porque eles empataram simplesmente com a Espanha, uma das favoritas até então a conquistar o Mundial. E empataram, porque, como disse o Lacerda, não sei se ele ratifica o que disseram anteriormente, porque eles jogam assim descompromissados. Parece que eles estão brincando ali. Não, vai vir aqui passear, brincar,
0: mas sabe brincar, futebol, né?
1: Mas sabe brincar, mas eles não têm. Eles não morrem por uma bola perdida. Você vê que no último lance contra a Espanha, desceram 3-1, 3 atacantes no contra-ataque. Poderia ser fatal. Aí o cara deu o que estava marcado. E o mesmo assim, o que estava marcado, você vê, poderia tocar no outro livre para entrar com bola, então ele desperdiçado. É para você também a boa, a grata surpresa da Copa?
2: Sim. As seleções africanas, você vê como tem mudado.
1: Muito.
2: Tem, aí algumas têm desaparecido, Camarões, tal, desaparecido.
1: A própria
2: Senegal,
1: Argélia não está.
2: O Senegal está na
1: Senegal.
2: Copa do Fiasco. Marrocos é mesmo a melhor,
1: separadamente
2: hoje.
0: O Egito também.
2: O Egito.
1: Mas
2: Marrocos
1: tá jogando
2: também, acho Marrocos melhor que o Egito. Acontece que o Egito...
0: Mas é outra escola, né? Porque o Egito já é a África muçulmana.
2: É,
0: né?
2: Não, mas eu tô dizendo no futebol. No futebol jogado mesmo, o Egito é um pouco mais profissional do que o Marrocos.
1: Verdade.
2: Mas a seleção de Marrocos é muita qualidade.
0: Então, o trabalho lá é fantástico.
2: Muita qualidade.
0: Não é acaso, não.
2: Não,
0: lá
2: não
0: tem um trabalho de longo
2: muita
0: prazo.
2: Muita qualidade.
0: Muito bacana.
2: Muita qualidade. Seleção de...
0: Vamos lembrar que eles foram semifinalistas.
2: Exatamente.
0: Né?
2: Aí você tem um Costa do Marfim, que joga assim daquele jeito.
1: Esquecendo da Costa do Marfim.
2: Costa do Marfim.
0: Mas aí nós estamos surpresos, porque Costa do Marfim já faz alguns campeonatos.
2: É, mas aparece relativamente bem. Agora, esse jogo, cara, de ontem, esse jogo do Uruguai, cara... Eu fiquei ali contra Cabo Verde. Cara, e o árbitro terminou o jogo no momento em que o Cabo
0: falta,
2: Verde,
0: né?
2: Tinha direito a cobrar uma
1: eu
2: falta.
1: Eu escutei, mas eles demoraram.
2: Não,
1: era uma falta, eles demoraram
2: campo,
1: demais.
2: Tinha direito a cobrar uma falta e o árbitro não está errado, não.
0: Até porque ele já tinha dado um minuto a mais do que o Radiel.
1: E aliás, é uma praxe nessa Copa do Mundo, na hora que dá o tempo de prorrogação,
0: ele já tinha deixado passar.
1: Terminam.
2: É, deu o tempo dele, ok. Mas para mim, eu queria ver aquela falta cobrada. Porque eu queria saber quem era que ia ter pernas. Porque ninguém tinha pernas mais. Das duas seleções.
0: Um jogo muito corrido.
2: Quem tivesse o mínimo de perna conseguiria pegar a bola ali.
1: Mas aí você está só reforçando a minha tese de que eles não têm compromisso. Você vê que o árbitro deixou dele. Não,
2: cara,
1: não vai cobrar a falta. Olha aí, foram comemorar.
0: Deram volta olímpica.
1: Deram volta olímpica. Não brigaram. Lá no país deles, as declarações eram: nós já ganhamos a Copa do Mundo, os campeões do mundo são os nossos astros.
2: A Copa
1: foram...
2: já terminou para eles.
0: A cidade lá é praia. Praia.
2: Já pagaram.
0: Eu estive lá.
2: Já terminou, já tá bom para ele, já tá excelente, né? Vovozinha fazendo a festa, vozinha, né? A mãe do vozinha foi, dessa vez, ver o jogo, porque ela não havia ido, porque não tinha dinheiro para comprar a passagem, essas coisas, toda a roupa, e dessa vez fizeram a campanha, e ela foi, tava lá.
0: Ganhou 3 milhões de seguidores no primeiro jogo.
2: Pô, rapaz, o vozinha pulou para 15 milhões de seguidores. O negócio... Ele
0: não, digo, só durante o jogo, galera, foi para 3 milhões.
1: Mas é
0: no primeiro jogo.
2: É, então,
1: o
2: negócio,
1: futebol.
2: A África aparece como uma sensação, mas isso não é por acaso. E a FIFA sabe disso. Então, quando a FIFA aumenta o número de participantes, muita gente diz que só é para ganhar dinheiro. É, também. Porque tudo é comércio. Você aí, quando faz alguma coisa, é pensando em ganhar dinheiro. Qualquer um vai pensar em ganhar dinheiro.
1: Já que você falou nisso, louvar o público dessa Copa do Mundo, todos os jogos acima de 70 mil
0: pratos. E tem um detalhe que é interessante, porque a contribuição que esses países que entraram agora, por conta dessa ampliação, o que levaram de turista para esses jogos,
1: verdade.
0: Porque o que tem de torcida de Curaçao, tem mais gente arquibancada do que no país.
2: Então, o que é preciso entender, PC, e amigos, que a FIFA sabe disso.
0: Claro.
2: Ela pesquisa tudo e é por isso que ela faz o acréscimo de seleções. E ela aposta muito na África. Muito. Na África num todo. Né?
0: E no mundo árabe também.
2: No mundo árabe. A África e o mundo árabe.
1: É.
2: Porque aqui para nós, a FIFA já explorou muito.

0: Sul e viu que tem pouco a dar.
1: Mas também lembrar que a última Copa na Europa foi em 2006, na Alemanha.
0: Né?
1: Já são 20 anos 20 sem Copa anos. Na Europa.
0: Então,
1: e vai ter só em 30 anos.
0: FIFA
1: ainda é dividida.
0: Ela ficava repetindo sempre as Copas, muito sem opção. Pegava, muitas vezes, convidava os países que já tem estrutura, né? Ah, vamos fazer aí, porque já tem estrutura, vocês já sabem como é que é e tal.
2: O caso do México em 86, porque houve aquele problema com a Colômbia, problema diplomático.
0: Correram rápido.
2: Aí correram para lá porque ele estava com a estrutura montada.
0: Exatamente.
2: Né?
0: Então, e isso, vez por outra, acontece. Em 50 a Copa aconteceu no Brasil, porque os países estavam arrebentados depois da guerra. Estava tudo arrebentado, então vamos para o Brasil. E aí, meus amigos, a FIFA não dá prego sem estopa para seguir na gíria.
2: Só não consegue botar o país, o presidente da FIFA da Copa. Já tão, claro que é piada. Diz que ele já está pensando em aumentar para 64 o número de participantes para ver se a Itália participa.
0: Mas aí não. E o PC tem razão. Veja que essas seleções levaram o público. E outra coisa, todo mundo estava dizendo que seria um fiasco de público.
1: Pelo
0: não estava vendendo ingressos. Que os ingressos são caros.
1: Não, e as festas nas ruas?
0: Ah,
1: a loucura lá na rua.
0: Sempre.
2: Lá em Dallas, hoje, antes do jogo da Argentina, 7 horas antes do jogo, não cabia mais argentino nas ruas de Dallas.
0: Não, Dallas
2: um negócio assim.
1: O jogo do Brasil foi mais lento. O jogo do Brasil, que tinha uma multidão do lado de fora.
0: E Dallas é uma cidade pequena. Em 94 eu estava lá em Dallas. Então,
1: só tinha o JR também.
0: Depois, quando termina o jogo, o Brasil jogou lá contra a Holanda. Desde cedo, os brasileiros já estavam tomando, só estava brasileiro na cidade. Quando terminou, só brasileiro na cidade. Né? Então, a Copa, ela nos revela situações diversas. E uma das revelações para mim, que a Copa está mostrando, que eu já vinha dizendo, era que o futebol globalizou de vez, universalizou. Todo mundo sabe jogar futebol. Então vejam, a crítica que se fazia ao futebol brasileiro, e olha que não é justificativa nem desculpa, porque nós temos inúmeros problemas nossos que nós temos que melhorar, e começa pela base. Começa pela reestruturação do futebol e na base. Porque,
1: até porque não tem mais aquela possibilidade de nascimento ou formação de jogadores
0: na rua.
1: Empiricamente na rua. Naturalmente.
0: Exato.
1: Agora, se você, ou você faz um projeto,
0: exatamente,
1: ou vai
0: ou vai ter problemas. Então, nós precisamos reformar isso e levar a sério. Porque dos clubes brasileiros de base, são poucos. 2 ou 3 ou 4 levam a sério. O resto fica aí brincando de fazer divisão de base. A própria CBF.
1: A própria CBF. Para ter um grande projeto.
0: Porque
1: descentralizado, porque o país é muito grande.
0: E quantos jogadores da base da CBF chegam ao time principal? Quantos? Era para chegar direto. Se o cara chegou à seleção sub-20 da CBF, era para ele ascender direto para o time principal.
1: Basta ver a Alemanha, vem tudo na base.
0: Claro.
1: Inclusive os treinadores vão assumindo aqueles que vinham da base.
0: Exato. Então tem muita coisa mal feita, mas a Copa do Mundo nos revela isso.
1: Marrocos, o projeto de Marrocos passa pela base, inclusive foram campeões mundiais da base.
0: Exatamente. O treinador de Marrocos veio da base.
1: Exatamente, é o que eu tô falando.
0: Ele veio da base, ele ganhou tudo, inclusive do Brasil, da Argentina. Né? E aí ele ascendeu ao time principal de Marrocos. Então, eu acho que o ponto principal é esse. Abramos os olhos, o futebol universalizou, globalizou. Agora não é somente o Brasil, veja que já diminuiu a atração por jogadores do Brasil, a venda de jogadores do Brasil para a Europa. Os próprios brasileiros sufocaram o jogador brasileiro, querendo fazer um modelo europeu para vender, somente vender.
1: E outra coisa, né? Então, jogadores que não jogam mais aqui, já praticamente saem direto.
0: Claro.
1: Tu pega lá, o Rafinha nunca jogou no Brasil.
0: Não.
2: O Igor jogou muito pouco.
1: Sai daqui.
2: Saiu bem novinho no Cruzeiro.
1: Ele nem conhece.
0: E aí acabaram com a característica do jogador brasileiro, que acabaram com o drible. Acabaram com um jogador pequeno, velocista.
1: Você imagina que fazendo um exercício bem rápido, o Neymar teria o mesmo desempenho na Europa se ele tivesse saído logo, com 18 anos, como saíram os outros, Vinícius Júnior e tal?
0: Não.
1: Porque ele teve a chance de jogar até os 22 anos aqui
0: e
1: desenvolver o futebol brasileiro dele.
0: Porque o Santos segurou.
1: Exato.
0: E até o Santos pediu para ele ficar mais um ano. Ele não quis ficar. Até
1: Mas foi fundamental para o desenvolvimento dele.
0: E aí o que aconteceu? Ele ainda ficou cerca de um ano lá sem conseguir jogar, só sendo preparado.
2: Agora, nós falamos do sucesso de público.

0: eu quero que a gente fale agora dos favoritos por continente. Não é para ir ao final, para a final e ser campeão. Na Europa, quem é favorito hoje na Europa, na sua opinião, para chegar à final e quem sabe conquistar?
1: Tirando a Argentina, que é da América do Sul.
0: Não,
1: estou
0: falando da Europa, depois da América.
1: Eu estou falando é porque, tirando a Argentina, que é da Sul-Americana, os outros favoritos para ganhar a Copa são todos da Europa. Os favoritos absolutos, né? França, Espanha, a própria Inglaterra, que é um time muito bom, tem um artilheiro formidável. A Noruega pode ser uma boa surpresa, com um time que é muito bom, tem o Odegaard e o Haaland, que são monstruosos. Então, assim, a Portugal ainda não vingou.
2: Mas tem um Alemanha e Espanha, né?
1: A Noruega.
2: Embora
1: também
2: a Espanha tivesse tido aquele tropeço da história.
1: Não, mas a Noruega fez um grande jogo. O primeiro jogo da Noruega foi muito bom. Agora, a Portugal, que chegou com um grande cartaz, tem uma grande geração, talvez a melhor da história deles, mas até agora não vingou.
0: Na teoria, é uma das grandes seleções.
1: Mas se a gente acha que o Brasil pode engatar, por que que Portugal, que tem uma geração brilhante, não pode? Então, não dá para descartar ninguém.
0: Você vê que alguns dos principais astros do PSG,
1: claro, tudo
0: do Real Madrid, do Manchester City,
2: todo mundo lá, todo mundo joga nos grandes clubes, nos grandes centros, Curaçao, tudo que os caras estão jogando na Europa.
0: O melhor lateral direito do mundo é do Marrocos.
1: Até os do Haiti jogam tudo fora, porque não pode nem morar lá no Haiti, porque tem guerra direto.
2: Só tem um jogador. Para ter uma ideia, o Haiti, o treinador do Haiti, que é francês,
1: Não conhece o Haiti.
0: Porque o Haiti não jogou na fase classificatória, nas eliminatórias.
1: Não pode, na
0: guerra civil.
2: Eles ensaiaram fazer um jogo lá. Um jogo na cidade menos tensa e desistiram.
1: A única coisa que parou lá foi a seleção brasileira, que chegou lá e pararam a guerra para poder ver Ronaldinho.
0: Não, e o Pelé que parou a guerra lá no Vietnã. Mas não existe mais Pelé e Ronaldinho.
2: Na África.
0: Então, é isso aí. Então, você coloca quem? França como favorito?
2: Eu gostei muito do futebol da Inglaterra. Joga um futebol bem pragmático na Inglaterra, Alemanha. A Espanha já é um pouco diferente. Vai ficar entre eles mesmo, vai afunilar, vai terminar ficando os grandes aí.
0: Na América do Sul, só a Argentina mesmo? Hoje, eu tô falando a preço de hoje.
2: Hoje.
0: Cacifada para brigar por título.
2: Hoje, embora a Argentina esteja assim, né? Oscilando, mas ela vai porque Messi resolve.
1: A Argentina, ela tem um ponto de interrogação.
2: Se deixarem, o Messi resolve.
1: Eu acho o time da Argentina muito bom. Isso aí tem dúvida, que a base é o time que foi campeão. E ainda tem o Messi, que está mostrando que está em forma ainda, apesar da idade. Mas a Argentina é uma interrogação, porque ela não fez esse ciclo jogos contra grandes seleções, os quatro anos. Ela só jogou com o Brasil e o Uruguai, das seleções que...
2: É a mesma coisa fez o Brasil.
1: Não, o Brasil ainda teve, jogou com a Espanha, jogou com a França, aliás, com a Inglaterra.
2: Mas jogou distante.
1: Sim, não jogou lá.
2: Reta de preparação.
1: Não, jogou ano passado, ainda com o Dorival.
0: Foi.
2: Sim, mas...
1: Jogou com os dois lá, o Endrick.
2: O treinador da Copa.
1: O Endrick se consagrou nos dois jogos.
0: O Estevão apareceu também.
1: Se você lembrar que no ciclo anterior o Brasil não jogou com nenhuma grande até chegar na Copa, aliás, nem na Copa jogou, porque caiu fora quando pegou a Croácia. Então, já foi um avanço ter esses dois jogos contra a Inglaterra e a Espanha. A Argentina nem isso, porque hoje em dia é difícil marcar jogos, porque a Europa hoje tem calendário o tempo todo para seleções. Quando eles não estão disputando a eliminatória, estão disputando aquela Liga das Nações.
0: E tem a Eurocopa.
1: E a Eurocopa.
0: De dois em dois anos.
1: Eu digo assim, não é todo ano tem Liga das Nações e tem as eliminatórias. Então, não tem mais espaço para eles jogarem os amistosos com as seleções. Como tinha que ir aqui, a gente jogava quantas vezes você jogava.
0: Só corrigindo, a Eurocopa é como a Copa América, de 4 em 4 anos. Ela dá um intervalo quando ela disse 2 em 2 anos.
1: Mas voltou, a Copa América voltou a ser de 4 em 4 anos, porque estava de 2 em 2.
0: Mas a Eurocopa é de 4 em 4 anos. Ela é do intervalo de 2 anos entre um Mundial e outro.
2: É a Copa do Mundo da Europa.
0: Agora me diga uma coisa, Nathan. Depois de amanhã, quarta-feira, nós temos Brasil e Croácia. Aí nesse jogo saiu o primeiro colocado. Você apostaria na vitória do Brasil?
1: Brasil e Escócia.
0: Escócia, perdão.
1: reconstrução.
2: Houve uma melhora, já houve uma melhora. Mas a gente perdeu o Rafinha. Neymar, eu nem pensaria.
0: Também.
2: Mas a turma apaixonada pelo Neymar acha que se ele entrar de muleta, aliás, fizeram tanto meme já, né? Por causa dessas coisas.
0: Não,
2: né?
0: E tem uma briga da imprensa do Rio contra o São Paulo. As viúvas do Neymar contra os não Neymar.
2: Pois é.
0: É um negócio ridículo.
1: Eu acho uma perda de tempo essa briga.
2: É.
0: Verdade.
2: Não, e perda de tempo.
1: Tá lá, pois. Se ele puder ajudar, vai ajudar. Se não ajudar, também não tá atrapalhando, não.
2: Vem cá.
1: Falar dele lá.
2: O menino do Palmeiras, o que foi do Palmeiras, é Estevão.
0: Estevão.
2: É, então, a gente deveria ter levado Estevão, ter esperado que Estevão se recuperasse, nem que fosse na próxima Copa. Pô, bicho, esse negócio de achar...
1: Mas isso é uma discussão que já não vale mais nada.
2: Mas é
1: só para encher medo de saco.
2: Mas o cara continua lá.
1: Ele continua lá, mas ele não está nem dando entrevista.
2: É por isso que eu não falo nisso.
1: Está só treinando, e o pessoal fica discutindo.
2: Pois é, mas todo mundo...
1: Ele está até colaborando, porque saiu de cena, não está postando nada.
2: Mas todo mundo fica com a cabeça virada.
1: Porque ele rende bem. Engajamento, meu amigo. Coloca qualquer coisa dele na rede social.
2: Mas pergunta com o Carlos Reis. Você entra com o Neymar?
1: Eu não tenho como dizer uma resposta. Se eu soubesse que ele está em forma, eu claro que eu entraria.
0: É.
1: Craque ele é.
0: Mas é um jogo
1: agora,
0: decisivo.
1: Agora, eu acho que a comissão técnica e todos os elementos para saber o quanto ele aguenta. Eu acho que ele vai entrar, vai levar o Neymar para o jogo para, numa necessidade, botar no segundo tempo. E olha lá que não acho que vai ser como solução, não. Talvez, dependendo de como esteja o jogo,
2: bem,
1: bota ali para poder ter um contato e tal,
2: para
1: tirar o do zero, sair da zona de conforto. Eu acho assim, por isso que eu digo que eu acho esse debate está chato. Mas em tempos de internet, a gente vive hoje numa coisa chamada engajamento. Likes e não sei o quê. E o Neymar é um assunto controverso. Ele divide o país. Então toda a discussão, você põe o nome do Neymar, vai ter 300 mil comentários, não sei quantos compartilhamentos, e isso engaja. Por isso que ele fica sendo notícia, mesmo sem estar aparecendo, porque ele está até colaborando. O Neymar não deu uma declaração, não fez nada, está fazendo os treininhos dele lá calado.
2: E nisso quem mais ganha é o próprio Neymar.
1: É isso que eu estou falando, eu estou dizendo que ele está ajudando, porque o que todo mundo achava, um dos argumentos é que ele iria atrapalhar, queria gerar atenção toda.
0: Queria se escalar.
1: E ele está lá na dele.
2: Mas o que consta é que uma das condições do Ancelotti para que ele fosse convocado era uma série de questões, inclusive que ele ficasse quieto.
1: Rapaz,
2: cá para nós,
1: o Neymar já estava convocado desde o dia que o Ancelotti chegou aqui. Ele não, o Casemiro.
2: É só no
0: Casemiro.
1: Não, cara, é como ele mesmo disse uma coisa que é claro: o Neymar eu não preciso testar para conhecer. Eu só preciso que ele tenha condição.
2: Claro.
1: Então ele vai levar. Ele vai levar por quê? Porque são 26. Se o Neymar não jogar, se o Neymar não quebrou, não dá para aproveitar, não vai ser por isso que o Brasil vai perder a Copa. E se, por um acaso, ele vingar, vai ficar todo mundo feliz, inclusive os detratores dele.
0: Pois vocês têm 30 segundos para cada um.
1: Claro.
0: Vocês têm 30 segundos para cada um para dizer o seguinte: caso o Neymar não entre no lugar do Rafinha,
1: Luiz Henrique.
0: Um
1: dos dois.
0: Rapaz, você hoje está só empatando comigo.
1: Mas também
0: porque eu ia perguntar entre Luiz Henrique e Rayan. Você.
2: Inclusive, se pensava, quando ele colocou Rayan, que ele colocaria Luiz Henrique.
0: Mas pela experiência, pela marra.
2: Mas ele colocou. Mas aí é Luiz Henrique, não veio outro.
1: Mas quando ele colocou o Rayan, o jogo já estava encaminhado. Então ele colocou o Rayan, eu acho que para dar uma oportunidade. Porque Luiz Henrique já sabe.
0: Isso aí eu acho que ele vai com o Luiz Henrique.
1: Agora eu acho que ele vai também com o Luiz Henrique.
0: Como eu acho que mesmo que esteja apto a jogar, ele não vai botar de saída nem.
1: Ele vai esperar
0: o andamento
2: Neymar
0: do jogo.
1: Ele ir no banco já é uma etapa.
2: Se tiver tudo bem, lá pro final, 10, 15 minutos, se tiver tudo bem,
0: aí é que ele não bota mesmo para preservar mais
1: não,
0: a
1: ele pode botar,
0: pra
1: não, aí ele
2: bota
1: pode
2: pra
1: botar para dar
2: ele,
1: da
2: pra movimentar, né?
0: É.
2: Tal.
0: Pois,
2: até saber como é que ele vai se comportar.
0: Pois com Neymar ou sem Neymar, nós vamos ficando por aqui.
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0: Passou o tempo, como eu disse, como a conversa é boa, o tempo voa.
2: É verdade.
0: Mas segunda-feira estaremos de volta com mais uma edição do Plenário Esportivo. Obrigado, PC. Um abraço, Jotinha.
2: Valeu.
0: Obrigado você. Uma ótima semana a todos e até segunda-feira.

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2: Olá, ouvinte da Alesse FM. Por cá, professor Edilton do projeto Alcance, e trago aqui para vocês nesse momento alcance dicas para o Enem. Nós vamos trabalhar assuntos que estão diretamente ligados à nossa prova. Hoje vamos tratar de um tema bastante recorrente nas avaliações, é o tema de urbanização. Mas o que é urbanização? Urbanização é o crescimento urbano? Urbanização é o desenvolvimento urbano? Esses dois temas são bem distintos. Crescimento é algo que pode ser reversível. Desenvolvimento é algo mais hereditário. Lembra que Aracati já foi a capital da província. Aquiraz já foi a capital da província. Isso são duas regiões que tiveram um crescimento econômico devido a um fator histórico, a um momento histórico. Fortaleza tem um desenvolvimento econômico. Fortaleza não tem como deixar de ser a capital do estado do Ceará, com uma série de fatores que ligam as suas funções urbanas, o seu sítio e a sua situação urbana. Mas o que é urbanização, afinal? Urbanização é a diferença da população do campo para a cidade. Esse aumento da população do campo, ele tem um fator ligado a êxodo urbano, que é dos países desenvolvidos. Eu vou ter também uma fuga das cidades devido à descentralização do campo ou outras atividades, mas o crescimento das cidades, o crescimento do ambiente urbano, ele é mais constante, ele é mais retilíneo, ele é mais comum. Então, as cidades têm uma característica específica, que é o acúmulo de aparelhos urbanos. Aparelhos urbanos é a infraestrutura que a cidade possui: transporte, água, energia, pavimentação, saneamento. Tudo isso são aparelhos urbanos. Esses aparelhos atraem as pessoas que estão do campo em direção às cidades. Não necessariamente no êxodo rural, mas pode ser também um movimento pendular ou diário, onde eu vou passar a noite na minha cidade e vou trabalhar em outra. Existem outras características também de se verificar o crescimento da cidade. E aí nós temos uma escala de gradação das cidades, denominada de hierarquia urbana. A menor cidade é o centro local, é aquela cidade que depende de outras localidades para o seu desenvolvimento. Depois do centro local, eu tenho o centro regional. São cidades que polarizam uma região. Depois eu tenho a capital regional, uma cidade que polariza o estado. Eu tenho a metrópole regional, são cidades que ultrapassam o limite do estado. Exemplo, Fortaleza, Recife, Salvador são metrópoles regionais nordestinas. Eu tenho as metrópoles nacionais, no caso de Rio e São Paulo, e eu tenho a chamada megalópole. A megalópole é a proximidade geográfica de duas metrópoles nacionais. No caso, Tóquio, Osaka, no caso, Boston, Washington, no caso de Rio, São Paulo também. Lembrando que eu tenho uma outra denominação, as chamadas cidades globais, que é a sede do capitalismo mundial. É fácil de tu identificar as cidades globais, que são aquelas que possuem a sede das bolsas de valores mais conhecidas: Tóquio, Frankfurt, Londres, São Paulo. Eu tenho também as chamadas megacidades, as cidades que possuem uma população acima de 10 milhões de habitantes. Eu tenho aí uma grande concentração na África desse tipo de cidade. Esse desenvolvimento econômico, ele pode também estar associado a uma grande população, mas para isso eu preciso ter uma infraestrutura adequada para as cidades superpopulosas. Então, nós vamos ter esse tema, que ele é recorrente na tua prova do Enem. Pesquisa, estuda e vem junto com o alcance. Nós somos do Projeto Alcance e estamos junto com você nessa sua conquista do Enem. Nos acompanhe pelas várias plataformas, acompanhe o programa Alcance na rádio, na TV e na internet. Um abraço a todos e vamos para o próximo.
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5: Quem exercer a profissão de médico veterinário sem autorização legal ou além dos limites permitidos poderá ser punido com detenção de 6 meses a 2 anos. A regra vale mesmo quando a atividade for realizada de forma gratuita. Se houver finalidade de lucro, também poderá ser aplicada uma multa. A nova legislação foi sancionada pelo presidente Lula e altera o Código Penal para incluir a medicina veterinária entre as profissões protegidas contra o exercício ilegal. Ao comentar a sanção da lei, o senador Sérgio Moro, do PL do Paraná, que foi relator do projeto no Senado, afirmou que a norma ajuda a combater a atuação de pessoas sem qualificação profissional.
6: De certa forma, vem os anseios da sociedade que cada vez mais tem um apreço, né, pela vida animal, pelos cuidados com a vida animal, para garantir uma proteção contra, principalmente, aqueles que, sem habilitação necessária, muitas vezes acabam exercitando legalmente essa profissão, até realizando, às vezes, cirurgias médicas, veterinárias, com resultados desastrosos. E eu creio que é um avanço importante, tanto para proteger a profissão, como igualmente para proteger, né, os animais, que a gente tem esse grande apreço.
5: A nova lei também busca fortalecer a proteção da saúde pública e da segurança sanitária. Isso porque os médicos veterinários atuam em áreas como o controle de doenças transmitidas entre animais e seres humanos, além da inspeção sanitária de produtos de origem animal. O senador Esperidião Amin, do Progressistas de Santa Catarina, destacou a importância da categoria para a saúde animal e para a economia do país, lembrando o trabalho realizado no combate à febre aftosa.
7: Realmente, a medicina veterinária tem que ser exercida por quem sabe. E eu celebro a importância do veterinário por registrar o seguinte: o meu estado, quando eu estava no governo, em 99, 2000, conseguiu, graças aos veterinários catarinenses e brasileiros, a condição de